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11: O intervalo acabou e agora a pista retorna com aquele sertanejo que tanto adoramos. As passarelas continuam vibrando com suas últimas modas. A torcida, para não parar de vocalizar e a cada trilha sonora introduzir uma emoção distinta. Eu sou Paulinho Maciel e não paramos aqui na nossa festa eterna. Vem aí mais um bloco do Pistaneja, amada por todo o Brasil.
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pista incendiou, os clássicos sertanejos resplandeceram e o bloco foi eletrizante. Mas agora é o momento de fazer uma pausa breve. Fique por aqui. O próximo segmento vem ainda com mais energia, trazendo músicas incríveis para você cantar e se divertir. Eu sou Paulinho Maciel e logo mais estarei de volta, trazendo ainda mais emoções no Pistaneja, a preferida do Brasil.

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2: 9:25. 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
3: A temperatura subiu na pista. Os hits continuam e o sentimento já envolveu a todos. A emoção continua incessante. O fascínio pela moda prevalece e o refrão é unânime. Porque essa pista nunca para, no coração do Brasil. Permaneça aí, porque já já a Pistaneja retorna com mais sucessos. A pista que todo o Brasil adora.

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0: motorista incendiou, a batida seguiu e o coração de todos já foi capturado. É o tempo de dar aquela parada rápida, só para revitalizar as forças. Segure-se aí, porque logo mais tem música boa voltando na Pista Neja, a pista predileta do Brasil.
1: Você

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6: 9h42.
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9: O intervalo terminou. Agora entramos na reta final de

0: De nossa festa sertaneja, os hits mais recentes vão desfilar e, é claro, guardamos o melhor para o final. Os últimos hits estão a caminho. Isso você já sabe. O melhor está reservado para o e você, sempre junto de nós, cantando e vibrando na pista que o Brasil mais ama, mantendo-se conosco na jornada e cada canto vibrando. Você é a parte essencial da pista mais amada do Brasil. Eu sou Paulinho Maciel e peço que fique comigo até o término, pois está começando até agora o derradeiro bloco Pistaneja, a festa sertaneja eterna.
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1: Mais amor e menos drama, né? Não é melhor? Eu acho.

0: A experiência de hoje foi memorável. A emoção desfilou em cada faixa musical, com refrões entoados coletivamente. E o espírito sertanejo enchendo o espaço. Agradecemos quem cantou, a quem dançou, quem vibrou aí do lado da tela. Porque sem você, não haveria tanto entusiasmo na pista. Você é o elemento essencial desta festa. Porém, cada celebração chega ao seu término. Mas aqui nos despedimos já com os olhos na próxima festa. Porque a música sertaneja nunca cessa. E a emoção segue vibrante. A pista sempre fica à espera de novos sucessos.
1: Eu, Paulinho Marcial, tive o prazer de estar à frente de mais um programa na pista da sua sintonia. Nos vemos na próxima edição do Pistaneja. Que a música...

0: música sempre acompanhe você.
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6: Damos início ao Cidade in Love, desenhado para encantar e reunir corações. Eu sou Ju Garcia e te convido a viver intensamente cada palavra, silêncio e som como se fossem pedaços da sua própria jornada. Neste lugar, cada elemento tem seu significado, uma vez que o romantismo é o núcleo que direciona este percurso. É aqui que a intensidade se cristaliza em memórias, enquanto a emoção evolui para ser nossa companheira. Para dar o pontapé inicial, deixe a harmonia das músicas invadir o ambiente, dizendo aquilo que fica além das palavras. Aumente o volume e aprecie a primeira música desta jornada.
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0: faixa que tocamos deixou uma sensação duradoura de emoção. Continuamos com essa vibe. A próxima canção vem para seguir diante com nossa narrativa.
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0: O final da canção ecoa, deixando uma marca de intensidade dos sentimentos experimentados até aqui. Precisamos de um breve intervalo agora no Cidade em Love. Após o intervalo, mais sentimentos voltam a ecoar neste cenário de paixões.
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6: O regresso do Cidade in Love, cada pormenor é reanimado pelas palavras que aproximam corações. A essência do romantismo ainda permeia esta atmosfera única. Abrace esse fluxo que transmuta sentimentos em partilha. Este é o momento em que a música expressa tudo aquilo que o coração pode sentir.
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0: A cada acorde que se vai, um novo espaço para emoções nasce. Chegou o momento de permitir que a próxima música envolva seu coração.
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0: música, o cenário se torna perfeito e abre espaço para aquele descanso tão necessário. O Cidade em Love pausa brevemente. Ao retornar, continuaremos com nossa seleção musical romântica com a mesma paixão de sempre.
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0: O Cidade in Love retorna, envolvendo-nos com emoções que tornam cada momento singular. Neste lugar, cada palavra vira um porto seguro e cada segundo é mais repleto de significado. Continuando nesse clima, deixe que a música te abrace e complete o encanto que apenas o coração compreende.
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0: Quando a música termina, o sentimento não desaparece, apenas se renova. A renovação musical se inicia com a faixa que segue agora.
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0: Com o término da melodia, preparamos um pequeno intervalo. É hora de uma pequena pausa, fique ligado. Assim que voltarmos do intervalo, mais músicas serão tocadas neste espaço criado para o coração.
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0: O Cidade in Love ressurge, trazendo de volta sentimentos que juntam corações. Continuando, permita que esse próximo som nos envolva completamente.
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0: Embora a melodia tenha cessado, a aura romântica continua presente. A sequência melódica já está definida para prosseguir com esse período encantador.
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0: mais uma faixa emocionante. Agora, um pequeno intervalo no Cidade em Loco. Após este breve intervalo, seguimos revelando emoções que tornam cada momento inesquecível.
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0: momento, o trânsito na Rua das Pedras está bastante difícil. Por isso, a melhor opção é a Avenida das Flores.
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6: Reiniciamos o Cidade in Love. Cada regresso é um convite para abraçarmos totalmente os sentimentos que nos acompanham. São as melodias que transportam e mantêm vivas as emoções além dos momentos. Continuamos com essa versão especial.
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0: melodia que ecoou deixou um rastro, transformando o silêncio em memória. E agora uma nova música se aproxima para abrir outro capítulo dessa saga emocional.
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0: Pause in Love vai fazer uma pausa, mas o amor continua no ar a todo momento. Eu, Ju Garcia, reforço que contar com você é essencial para a essência do nosso encontro. Não saia daí. Logo voltamos com mais melodias e surpresas que vão aquecer seu coração.
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0: Cidade in Love retorna sua transmissão, despertando novamente a magia que torna cada instante inesquecível. Agora, deixe-se envolver pela canção que vem a seguir e mantenha viva essa história repleta de emoções.
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0: Cada encerramento de uma melodia marca o começo de uma nova emoção. Portanto, entregue-se às vibrações da música que começa neste momento.
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0: finalizamos mais uma edição maravilhosa do Cidade em Love. E todos os momentos que vivemos juntos permanecem como tesouros na memória dos ouvintes. Cada palavra, cada nota musical e cada pausa moldaram instantes que permanecem eternos na memória dos que estiveram lá. Porque os sentimentos autênticos nunca partem. O romantismo ainda nos guia após a derradeira canção. Eu sou Gil Garcia e estou grata pela sua presença, pelo compartilhamento de emoções nesta ocasião tão especial. Nos veremos novamente no próximo Cidade em Love para mais experiências emocionantes. Um forte abraço.
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Oi, gente, bom dia. 5:01. Nós estamos chegando com o programa Domingão Especial. É, hoje é domingo, né? Domingo 6 de setembro do ano de 2026. É, domingão é emendadinho aí no feriadão, né? Ontem sabadão, dia 5, hoje domingão, dia 6 e amanhã, segundona, dia 7 de setembro, é dia da independência. Então, feriadão, né? A galera aí que pode ficar de boa, que pode ficar aí somente de folga na curtição, né? Muito bom, parabéns, viu? Então, bom dia, hoje domingão, nós estamos chegando com o programa Domingão Especial, primeira parte aí, até logo mais às 7 horas na comunicação aqui, produção desse amigão, é o de Silva. Bom dia, aí de 7 às 8, a Santa Missa lá da Igreja São Vicente de Paulo, tá bom? De 8 até o meio-dia, aí tem o Conexão Montanhesa com ele, o Wellington Assunção, e depois vem aí a programação da tarde, combinado? Certinho, 5:02, bom dia pra você. Então, começar com Joaquim Manuel e a música Som de Cristal para abrir um bom dia pra você e sua família.

Domingão especial, João Mineiro e Marciano, não se bate em quem se ama e também nem em quem se não ama, não é verdade? É, também com Tião Carreira e Pardinho, Pousada de Boiadeiro e Joaquim Emanuel, Som de Cristal, abrindo o programa para o seu Domingão, hoje 6 de setembro.

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5: Oi, moçada, bom dia, bom dia. Já são agora 5 horas e 16 minutinhos aqui no programa, na programação da 93, certinho. É o Domingão Especial, tá? Olha, bom dia lá pro Zezinho e sua família. Aí na comunidade extrema, próxima aí a São Brás de Minas, no município de Lagamar. Muito obrigado, viu? Aí pela preferência, forte abraço, obrigado, bom dia. Chuvinhas boas por aqui ontem à noite, viu, Zezinho? Graças a Deus. E por aí, também choveu? É, o tempo tá, como é que é? Tá mormaçado, tá carregado e a terra tá enxumbrada? Bom dia, 5:17.

só por telefone, eles, André e Andrade, também Adalberto e Adriano, e a música Separação, além de Alan e Aladim, Dois Passarinhos. Oi, bom dia com o nosso programa Domingão Especial, tá bom? 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Oba, 5 horas e 29 minutos.

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9: Com você sempre, todo domingo, a partir de 5 da manhã até as 7. Aí depois volta do meio-dia até meio-dia, até, né, às 18 horas, viu? Lembrar que é o meio-dia, tem ele, Maurício Araújo, e às 3 da tarde, aí a Mari Cardoso com você na programação do seu Domingão Muito Especial. Certinho, combinado? Então tá muito bom. Pode ligar pra cá, 3813-1113, ou então o WhatsApp 996881049. Mande pra cá sua mensagem, indicando aqui a sua música. Será sempre um prazer atender você, beleza? Oba, bom dia, 5h32.

Amaremos, Barreirito. Também a Taíde e Alexandre Táxi, as Marcianas e o João Mineiro e Marciano, alguém que me lembra você, além de Bob Robson, nossos pedaços. Oi, bom dia, com o meu, o seu, o nosso Domingão Especial, tá bom? É, para amanhã, é claro, aqui de domingo, domingão, para você e sua família, forte abraço, obrigado e bom dia. 5 horas e 47 minutos.

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8: 5h49.
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0: Amizades, bom dia para você com a família. Olha, tá viajando, hein? Tá aí na 410, será 040. Muito obrigado, bom dia. Aqui com o nosso programa, o seu Sinfonia Sertaneja. E atender aqui mais ouvintes para falar com a gente, viu? Oba, fala comigo. Opa, cadê você? Fala comigo.
1: Ô, Eldi, bom dia, Eldi. Ô, Eldi, toca para mim aí, dois mineiros, boiada sem preço. Feliz ser a minha, seu amigo e a todo o pessoal que tá rádio montando nesse momento. Tá na volta aí, tá beleza. Cadê o Andrezinho, homem do saia cachorro?
0: Pois é, o Andrezinho subiu de novo, né? É, o Andrezinho loucou de novo lá, viu? E no Capinzão. Alô, Andrezinho, saia cachorro, bom dia pra você. Viu o nome aqui do Ser Adalto, da comunidade do Panto, no município de Coromandel, viu? Aquele abração. Já já tem a boiada sem preço aí, tranquilo? Aproveitar e emendar ela lá pro Fabinho, né? O Fabinho Correia, né? Lá o Danival, o Elaine, a Lara e a Fábia, ali do subidor com a gente, forte abraço, né? Um pouquinho mais pra lá, bom dia lá pro Clênio, né? O Clênio Correia, a sua esposa Neide e as meninas também com a gente ali, forte abraço, obrigado e bom dia. Tem mais um, bom dia, fala comigo.
2: Bom dia, Rádio Mateza, bom dia, povo de Vazante, aqui o Ronan da Cidade Muniz. Ó, manda música pra nós aqui na Fazenda do Sábio, advogado, fazendo manutenção no jardim. Manda aquela música pra nós, Pão de Queijo de Minas. E oferecer para o nosso presidente do sindicato, Sérgio Doneda, oferecer para a minha equipe garrada aqui no Domingão, fazer manutenção, oferecer também para todo mundo lá no Laticínio, a Tecnopresa, tá na Montanhesa, tá uma beleza. Ronan da Jardim Muniz, desejo um bom final de semana para todo mundo de Vazante. Um abraço. Esquece não de mandar a música para nós,

0: presidente do sindicato, Serginho Donedo. Um abraço.
1: Um abraço, o homem do pão de queijo. Ele invocou mesmo com a moda, isso, mas invocou que virou uma doideira. Pão de queijo, Fátima Leão pro Ronan Jardineiro, às 5 horas e 53 minutos.

0: 5h58.
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0: 5h59.
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5: Queridos filhos e filhas, é domingo, em meio a um feriado, para muitos um feriado estendido, para outros dias de trabalho.
6: Então vamos pedir a Deus neste domingo, não esqueça que domingo é dia de missa, hein? Por amor de Deus. Vamos pedir que Deus abençoe o Brasil, abençoe todos os brasileiros e que a justiça se faça. Vamos juntos? Em nome do Pai, do Filho, do Espírito Santo. Amém.
5: Senhor Jesus, foram tuas as palavras: eu sou a luz do mundo. Quem me segue não andará nas trevas, mas terá a luz da vida. Senhor, eu creio e professo que, de fato, és a única luz que não tem fim. E é por isso, Senhor, que peço: iluminai a nossa pátria nessa semana da pátria, da cidadania, dos bons cristãos. Iluminai os governantes para que possam exercer o poder no serviço, no bem comum. Iluminai, Senhor, todas as situações de conflito nas cidades e no campo. Que a nossa pátria possa valorizar a todos, dando dignidade, o pão de cada dia, saúde e educação. Senhor, Senhor Jesus, luz do mundo, eu também peço e suplico: ilumina minha existência. No início desta manhã, por intercessão de Nossa Senhora da Luz, afasta o que obscurece o horizonte da minha vida. Afasta o que me impede de ver este dia que começa com esperança. Dissipa, Senhor, a névoa da incredulidade. Dissipa, Senhor, a escuridão da mentira. Dissipa as trevas do pecado. Faz, Senhor, que a luz da fé, da Eucaristia, da Palavra de Deus neste mês seja a verdade para a nossa vida. Não permita, Senhor, que os ventos do mundo, as atrações, as turbulências, as tempestades,

0: possam diminuir e até apagar a luz, a tua luz, que brilha dentro de cada ser humano. Que a tua luz permaneça em mim no dia de hoje, mas que a tua luz, Jesus, brilhe em toda essa pátria amada, cujo primeiro nome foi Terra de Santa Cruz. Ofereça esse Pai Nosso para o bem do nosso Brasil e para alguém em particular. Pai nosso que estais no céu, santificado seja o vosso nome. Venha a nós o vosso reino, seja feita a vossa vontade, assim na terra como no céu. O pão nosso de cada dia nos dai hoje. Perdoai-nos as nossas ofensas, assim como nós perdoamos a quem nos tem ofendido. E não nos deixeis cair em tentação, mas livrai-nos do mal. Amém. Nossa Senhora da Luz, rogai por nós. Um bom dia a todos.
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0: Olha, retornando aqui na hora 2 do nosso Domingão Especial para você e sua família. É, bom dia com o Sinfonia Sertaneja. Não, não é o Sinfonia não, gente. Aqui é o Domingão Especial, viu? Amanhã sim tem o Sinfonia de 5 até as 8 horas. Amanhã feriado, né? Amanhã dia 7 de setembro, dia aí da Independência. A galera tá ligada com a gente, Lagamar, hein? Ô, Lagamar em festa, festa aí do fazendeiro tradicional. Para vocês, viu? Forte abraço, bom dia, obrigado e ótimas, boas realizações, certinho? Então tá muito bom. Opa, tem mais gente, mais ouvinte para falar com a gente aqui no nosso programa. O Hélio José ficou para trás aqui, ó. Fala comigo, Hélio.
1: Alô, meu amigo Hélio de Silva, bom dia, bom dia. Espero em Deus que esteja tudo bem, tudo na paz, com a bênção e a graça de Deus. Opa, por cá também deu uma chuvinha, ó. Pagou a poeira já. Manda um alôzão aí pro pessoal aqui na comunidade Vereda. Aô, Nininho. Aô, Divininho. Ué, é lá na Biboca. Aô, parente. Tchau, Augusto. Choveu aí. A casa deu uma olhada.
0: Bom demais. Então, né? A região toda, eu acho que foi ontem abençoada, agraciada pelas chuvas, né? As chuvas, claro que finas, mas muito boas. E amenizou um pouco o calor, não é? E apagar um pouquinho da poeira, isso é muito bom. Obrigado, Hélio, pela participação. Bom dia para você e sua família. Nosso amigão gigante, Juliano Silveira, também está por aqui. Quer falar com a gente? Fala aí, Juliano, bom dia.
2: Ô, meu amigo Hélio Silva, bom dia. E o coração batendo forte?
0: Com certeza. E aí?
2: O meu tá mais ou menos, mas... É? Como diz o outro. É torcer para dar tudo certo, né? Terça-feira agora, tô indo à parte.
0: É?
2: Para mim trocar as válvulas do meu coração. Fazer a cirurgia.
0: Ai, ai, ai.
2: Passa para mim aí. Vai dar tudo certo. José de Camargo. Um abraço. Obrigado.
0: Obrigado, Juliano Silveira, viu? Então você vai, né? Vai... Pra dar tudo certo, viu? Vai dar tudo certinho e voltar mais sadinho, né? Às 6 horas e 7 minutos.

Lareira do Amor, é Jean Giovanni, Zezé de Camargo e Luciano. Vai dar tudo certo? Sei que sim. Oi, 6:14.

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1: Retornando ao nosso Domingão Especial, véspera de segunda-feira, obviamente, né? Mas também feriado nacional. Amanhã, portanto, é dia da independência, 7 de setembro. Certinho? Oba, tem mais ouvintes para indicar aqui, tá? Mandar aquele alusão bacana aí de bem de manhã. Fala com a gente.
2: Bom dia, Ed Silva. Ed Silva, manda umas músicas aí para nós. Paulinho das Rapadura, Zé André, Roberto Jacaré, Gilmar Mundim, Ubira, Leomar lá em Lagamar, o Preto Velho lá do Moreira, Geraldo Caveira. Aí você manda para nós, Felipe Falcão, manda o Paulo atrás deles. Aí você manda o Paulo atrás deles aí para nós ver o que eles vão achar. Tranquilo?
1: Tá certo.
2: Alô, meu amigo. É o Edinho Capagalo.
1: Valeu, Edinho. Vou mandar atrás de você também, viu, Edinho? Vai também para você, beleza? Então tá certo. Felipe Falcão já aqui no nosso programa, beleza? Aqui na programação. Bom dia. Fala comigo.
3: Bom dia, meu amigo Elton. Manda aí para nós o Manete Beliçá. Manda aqui pro Sendino aqui no Rancho Tatu, pro Anísio Invasante. E pro resto da turma aí, pro Caetano Mentiroso. Pro Vaguinho lá no Moreira, pro seu Zé Pereira. Lá no Indaiá, seu Zé Maria. Lá do sítio Olhos d'Água, pro Nildino Assentamento na sua adagueia. Tá na Montanhesa, tá?
1: Beleza, obrigado, viu, Marcelo, homem do Manete Imbiriçá, valeu, Marcelo, bom dia, já a sua também, certinho? O Eider Vinícius ficou para trás aqui, fala comigo, Eider.
4: Ô, Silva, bom dia, bom demais.
1: Beleza,
4: né, tá? Joia. Ô, aqui é o Eider Vinícius, aqui na fazenda do Borá, manda para nós aí, Buro de Berlim, Trio Parada Dura, mandar de 0 a 100 para não esquecer de ninguém, tá na Montanhesa, tá beleza, tchau, obrigado.
1: Valeu, Eider Vinícius, pela participação, viu, com a gente no nosso programa, às 6h20, ao Domingão.

0: Felipe Falcão. E a música Vou Mandar o Paulo Atrás, de indicação do Edinho, Edinho Capagalo, aqui na programação, que mandou para uma porção de amigos deles, viu? O Edinho falou... O que que ele falou aqui, rapaz? Ele vai pegar uma folga daqui a pouco? Olha o que ele falou, ó.
1: Bom dia, companheiro. Tudo de bom pra você? Bom trabalho. Tamo aí, tamo no pé do eito.
0: É.
1: Daqui um bocadinho eu vou ter um pastinho ali, umas 6 hectares. Até na hora do almoço eu passo a ferramenta nele.
0: É.
1: Aí eu vou embora lá pra rua, tomar uma cervejinha e almoçar, aí eu tô de boa o resto do domingo.
0: Tá certo, tá certo. Um pastinho de 6 hectares, isso aí, não é fácil não. Mas deve tá ralo, né? O mato deve tá ralo, né? E uma lobeira aqui, né? Outra lobeira ali, aí é fácil passar a ferramenta nele, né? Quer ver quando tá batumado, né? Se eu fazer uma 6 hectares assim no leiteiro, aí... Aí a ferramenta vai embaçando, né, Edinho? Vai embaçando, passa no cortar mais, aí tem que amolar de meia e meia hora, aí atrasa, não atrasa? Mas vai dar certo, Deus socorra a ferramenta aí rapidão e vem pro almoço e ficar de boa. Edinho Capagalo, bom dia! Oi, 6h31 aqui no Domingão Especial. 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Oi, 6h32.

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4: Oi, 6h35. Lembrar que o Wellington Assunção às 8 horas e hoje no Domingão Especial. Certo, Conexão Montanhesa? Muito obrigado aqui, viu, Botinha. Alô, Botinha do São Brás, bom dia pra você, tá, sua família. Ele pede uma aqui, viu, e ele diz, manda uma boa aí pra nós. E o Elzinho, então, bom dia pra ele, é, aí para os seus irmãos, né, o Derico e a Fátima, aí próximo ao Retiro da Roça, viu, bom dia pra vocês, né. Bom dia, o Ediron, sua família, né, o Gasparzinho e sua família, é, também lá a Ozônia, né, a Ozônia e a família. É, o, né, o Edson, né, o gigante, lá do açougue do supermercado Maciel, beleza? Né, o Belchozzi também, a família, né? Enfim, a Silvia, o João Cabeleireiro, a família toda, né? Falar em Ozônia, ela está reunida lá, né? Ela está reunida, ela, né, o seu esposo Clério e a família Domingues, né? Hoje, domingão, e amanhã, mais de 100 pessoas reunidas lá no Sistão Correia, família Domingues, reunida lá hoje e amanhã. Ô, oh, bom, hein? Um abração pra vocês, viu? Tudo de bom e sucesso aí na reunião da família, tá bom? 6h36 agora, tem mais ouvinte aqui pra falar com a gente, viu? E é claro, a dar aquele astral bacana aqui no nosso programa, Domingão Especial. Fala comigo!
5: Bom dia, meu amigo estimado Eldo Silva. Aqui quem tá falando é o Azaí. Ô, Eldo, manda uma moda ferroada aí pra nós, companheiro. Tamo aqui lavando a Avenida Gustavo Rosa aqui, pro Distrito 7 de Setembro. Mandou uma moda ferroada pra nós aí, companheiro. Estamos aqui trabalhando e curtindo seu programa. Bom trabalho pra nós. Um abraço e tudo de bom.
4: Obrigado, viu, Osaí, né? Então, a galera, hoje eu vim aqui pra emissora, né? E o Edivânio, que mora na minha rua, veio com a gente, né? Ele nos falava que o pessoal aí da CEMOB, né, estão aí lavando na Avenida Gustavo Rosa, né? Deixar ele preparadinho para que amanhã acontece, né, o desfile de 7 de setembro. Viu, Osaí? Para você, viu? Você e toda a galera aí, bom trabalho, né? Bom trabalho para nós, viu? Ele é funk da dupla Adalberto e Adriano. Vamos aqui.

Mato Grosso e Matias, o palco caiu. É Rogério e Renato, né? Lá das antigas, lá do primeiro disco deles, é, Pelos Palcos a Cantar, além de trio Parada Dura, o Valentão e Adalberto e Adriano, Capim Mexeu, o Pau na Preá, né? Que foi lá para o Osair, né, e toda a galera, né? Trabalhando aí no Domingão e, né, jogando água ali, né, nos caminhões pipas e lavando ali a avenida. É, Gustavo Rosa para amanhã o desfile, né, das escolas, é, de Vazante, no desfile de 7 de setembro. A galera comparecer, hein? Lá comparecer para realmente aí prestigiar os nossos estudantes desfilando.

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3: 6h50.
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3: Oi, gente, agora já são 6 horas e 54 minutos. Muito obrigado a você, viu, pela preferência, pela audiência com a gente aqui na primeira parte do Domingão Especial. Fiquem todos com Deus, tá bom? Vem aí a missa, né? Ao vivo lá da Igreja São Vicente Paulo. Às 8 horas, o Wellington Assunção assume com o Conexão Montanhesa. Ao meio-dia, tem o Maurício Araújo voltando com o Domingão Especial. E às 3 da tarde, aí tem ele, aliás, ela, né? A Mari Cardoso, levando até você aí muita música legal aqui na sua tarde do Domingão Especial, beleza? Forte abraço, obrigado, bom dia, bom domingo. E amanhã eu estarei de volta com vocês, amanhã, tá? A partir aí das 5 da matina com o Sinfonia Sertaneja. Bom feriadão, bom fim de semana. Tá na Montanhesa, tá, beleza?

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Apresentemos as intenções que trazemos em nossos corações. Rezamos também pelas almas de Carlos Ferreira Correia, José Paulo Assunção da Silva, Manuel Assunção da Silva, Genia Badia da Silva, Fabrício Rosa Silva, Otaviânia Alves Pinheiro, Paulo Henrique Gonçalves Costa. Pelas almas e amigos das famílias Xavier e Rosa, pela alma de José Caetano de Melo, Antônio Caetano de Melo, Ana Alves, almas da família Rosa e Matos, Sebastião Hilário da Rocha, Antônio de Oliveira Rocha, Paulo Inácio de Oliveira Rocha, Galdino Mendes, Jocely Carlos de Oliveira, pelas almas das famílias Teixeira e Tavares, Antônio Manuel Navarro, Nelmo Florenço Vieira, Salvador da Silva Costa, pela libertação de um jovem, por uma causa na justiça, pelo aniversário de Pedro Rodrigues Castro, aniversário também de Ézio Xavier, aniversário de casamento de Oswaldino e Maria Madalena, por uma prova, por um êxito em um projeto, por uma aposentadoria e um emprego. Irmãos e irmãs, bendito seja o Senhor por esse dia santo de domingo, dia do memorial da Páscoa do Senhor. Unidos a toda a igreja, iniciemos o tempo da criação, período de oração e ações que nos recordam do poder criador de Deus e do nosso compromisso de cuidar da sua criação. Também iniciamos o mês dedicado à Bíblia, em que somos exortados a redescobrir que cada celebração eucarística é proclamação viva de um reino de Deus, que já está entre nós e caminha para sua plena manifestação, reforçando a natureza da igreja, de ser casa da palavra. A palavra proclamada gera fé, o pão partilhado gera vida plena, comunhão e missão. Com essas motivações, iniciemos cantando alegremente este dia do Senhor. Música.

0: Em nome do Pai, e do Filho, e do Espírito Santo.
1: Amém.
0: A graça de nosso Senhor Jesus Cristo, o amor do Pai e a comunhão do Espírito Santo estejam convosco.
2: Bendito seja Deus que nos reuniu no amor de Cristo.
0: O Senhor que nos convida à mesa da palavra e da Eucaristia, também nos chama à conversão. Por isso agora, neste instante, passamos o nosso ato penitencial. Peçamos a conversão do nosso coração. Peçamos o perdão pelas nossas faltas.

0: Deus, nosso Pai, cheio de misericórdia e bondade, tenha compaixão de nós. Perdoe os nossos pecados e nos conduza à vida eterna.
1: Amém. Amém.

0: Oremos. Ó Deus, olhai com bondade os que redimistes e adotastes como filhos e filhas, e concedei aos que creem no Cristo a verdadeira liberdade e a herança eterna. Por nosso Senhor Jesus Cristo, vosso Filho que é Deus, e convosco vive e reina na unidade do Espírito Santo por todos os séculos dos séculos.
1: Amém.
2: Somos convidados a abrir os nossos corações para ouvir a voz do nosso Deus. Que a palavra seja a luz que guia os nossos passos e o alimento que fortalece a nossa fé.
3: Leitura da profecia de Ezequiel. Assim diz o Senhor: quanto a ti, filho do homem, eu te estabeleci como vigia para a casa de Israel. Logo que ouvires alguma palavra de minha boca, tu os deves advertir em meu nome. Se eu disser ao ímpio que ele vai morrer, e tu não lhes falares, o ímpio vai morrer por própria culpa. Mas eu te pedirei contas da sua morte. Mas se advertires o ímpio a respeito de sua conduta, para que se arrependa, e ele não se arrepender, o ímpio morrerá por própria culpa. Porém, tu salvarás tua vida. Palavra do Senhor.
2: Graças a Deus.

0: de São Paulo aos Romanos: irmãos, não fiqueis devendo nada a ninguém, a não ser o amor mútuo, pois quem ama o próximo está cumprindo a lei. De fato, os mandamentos: não cometerás adultério, não matarás, não roubarás, não cobiçarás, e qualquer outro mandamento se resume neste: amarás ao teu próximo como a ti mesmo. O amor não faz nenhum mal contra o próximo. Portanto, o amor é o cumprimento perfeito da lei. Palavra do Senhor.
1: Graças a Deus.

0: Senhor esteja convosco.
1: Ele está no meio de nós.
0: Proclamação do Evangelho de Jesus Cristo segundo Mateus.
2: Glória a vós, Senhor.
0: Naquele tempo, Jesus disse a seus discípulos: se o teu irmão pecar contra ti, vai corrigi-lo, mas em particular, a sós contigo. Se ele te ouvir, tu ganhaste o teu irmão. Se ele não te ouvir, toma contigo mais uma ou duas pessoas, para que toda a questão seja decidida sob a palavra de duas ou três testemunhas. Se ele não vos der o ouvido, dizei-o à igreja. Se nem mesmo a igreja lhe ouvir, seja tratado como se fosse um pagão ou um pecador público. Em verdade vos digo, tudo que ligardes na terra será ligado no céu, e tudo o que desligares na terra será desligado no céu. De novo eu vos digo, se dois de vós estiverem de acordo na terra sobre qualquer coisa que quiseres pedir, isso lhes será concedido por meu Pai que está nos céus. Pois onde dois ou três estiverem reunidos em meu nome, eu estou aí no meio deles. Palavra da salvação.
2: Glórias a vós, Senhor.
0: Prezados irmãos e irmãs em Cristo, acolho a todos vocês que vieram celebrar conosco nesta manhã de domingo, aqui na comunidade São Vicente de Paulo, como também acolho os ouvintes

Como lidar com o erro dos outros? É o tema central da liturgia da palavra deste domingo. Como lidar com o erro dos outros? Porque todos nós erramos. Primeira coisa, todos nós erramos. Dentro da família existem erros. Dentro da comunidade também existem os erros. No trabalho também há erros. Dentro da igreja existem muitas falhas, existem muitos erros. A questão não é simplesmente se encontraremos pessoas que erram. Claro que nós encontraremos em todos os lugares, setores e ambientes, nós encontraremos pessoas que erram. A questão é o que faremos quando alguém erra, ou o que fazemos quando alguém erra. E hoje Jesus nos ensina um caminho muito diferente daquele que o mundo costuma nos ensinar, costuma nos propor. Ele vem nos dizer algo muito interessante. Se o teu irmão pecar contra ti, vai corrigi-lo, mas em particular a sós contigo. Primeiro momento. Vai você mesmo, procura essa pessoa, conversa com ele. Ele não diz, conta para os outros. Tem alguma coisa errada, então conta para os outros. Ele não diz isso. Espalhe o que aconteceu, ou coloque nas redes sociais, reúna as pessoas para falar dele. Jesus não fala dessa forma, mas fala, você procura o seu irmão e vai conversar com ele, vai até o teu irmão. Isso muda completamente a nossa maneira de compreender a correção. Quando existe o verdadeiro amor, não procuramos primeiro saber quem é o culpado. Não, não tem essa de saber quem é o culpado. Mas a grande preocupação, quando existe o amor de verdade, é como eu posso ganhar o meu irmão. Como eu posso ajudar o meu irmão. Como posso fazer alguma coisa. E Jesus então completa, se ele te ouvir, você ganhou o seu irmão. E essa talvez seja a frase principal do evangelho que nós ouvimos neste domingo. Ganhar o irmão. Jesus, ele não está preocupado em ganhar uma discussão. Ele está preocupado em ganhar o irmão. Não está preocupado em provar quem está certo. Porque se parte para uma discussão, quer se provar quem está certo. E Jesus não está preocupado com isso. Ele está preocupado em salvar uma relação. E quantos relacionamentos se perdem porque queremos ganhar a discussão e acabamos perdendo a pessoa? Eu quero ganhar a discussão, quero saber quem está errado, então acabo perdendo a pessoa. Isso pode acontecer no casamento. Às vezes o marido e a mulher discutem e cada um quer mostrar que tem razão. Eu tenho razão. Mas ali no final, alguém pode até vencer a discussão. Pode até vencer a discussão. Mas o casamento ficou ferido. Pode acontecer também entre pais e filhos, entre irmãos, entre vizinhos. Pode acontecer dentro da nossa própria comunidade, igreja também. Às vezes queremos tanto provar que estamos certos, que esquecemos que aquilo que Jesus considera mais importante, de fato, relembro, é ganhar o irmão e não ganhar a discussão. Por isso, chama a sós e conversa com ele. E conversa, se resolveu, você ganhou o seu irmão, disse Jesus. Mas também devemos entender aqui um ponto importante, que existe uma diferença enorme entre correção fraterna e fofoca. Tem esse ponto também. A correção procura aquele que procura a pessoa que errou. A fofoca procura todo mundo, menos a pessoa que errou, menos a pessoa que está errada. A correção, ela ajuda. A fofoca destrói. Preocupa só em comentar. Então, aquela correção, ela protege a

integridade do outro, ela protege a pessoa, a fofoca expõe. A correção, ela nasce sobretudo do amor. Ela nasce ali da dimensão do amor. Então, amo, eu vou ajudar essa pessoa. Então, a primeira leitura que nós ouvimos, eu quero já entrar aqui agora na primeira leitura que nós ouvimos da profecia de Ezequiel. Quanto a ti, filho do homem, eu te estabeleci como vigia para a casa de Israel. Logo que ouvires alguma palavra de minha boca, tu o deves advertir em meu nome. Então ele coloca, o profeta diz que alguém, ou o profeta, é esse que deve falar em nome de Deus como vigia. Não é o vigia que fica preocupado com a vida do outro, mas alguém que está atento também à vida do outro para ajudar o outro. Então Deus disse, você tem a responsabilidade de advertir o outro. Agora é claro que também que nós temos, como humanamente falando, nós temos os nossos erros, nós temos as nossas falhas. Nós temos que olhar primeiro para aquilo, para a nossa vida. Eu vejo, sexta-feira, inclusive, aparece um evangelho, próxima sexta-feira, quando Jesus fala, tira primeiro a trave do teu olho, para que você possa ajudar o teu irmão a tirar o cisco de dentro do olho do teu irmão. Sexta-feira nós vamos ver esse evangelho. Mas não é porque, eu não quero dizer que eu não posso ajudar o outro, mas como eu estou ajudando o outro? Será que eu não estou atrapalhando ao invés de ajudar, fazendo fofoca, fazendo críticas? Então, talvez pudéssemos guardar uma regra muito simples para a nossa vida. Se eu ainda não tiver coragem de falar com a pessoa, talvez eu não devesse falar da pessoa. Se eu não tenho coragem de falar para ela, eu não devo falar dela. É uma coisa certa. Bom, eu não tenho coragem de falar para ela, mas eu vou para a rua, começo a falar, a falar, a falar, a denegrir a imagem do outro. Isso é certo? E por que que a gente fala então? Por que fazemos dessa forma? Talvez eu não devesse falar dela para os outros. Isso evitaria muitos conflitos. E Jesus então sabe que nem sempre uma pessoa ali, sozinho pode resolver tudo. Aí então ele permite, agora você pode conversar mais uma, com mais uma ou duas pessoas e pedir essa ajuda. Vamos conversar com o fulano? Mas não como fofoca, mas um pedido de ajuda. Ele vai dizer, chama mais uma ou duas pessoas como testemunha e vai conversar. Se ela te ouvia vocês, vocês ganharam um irmão. Mas se não ouvia, agora vocês falam com a comunidade. Mas não é como fofoca também. Vamos tentar ajudar? Então a primeira coisa, sozinho, poucas pessoas, a comunidade tenta ajudar. Não é a comunidade tentar destruir o outro, denegrir a imagem do outro. Isso é muito feio. Então é isso que Jesus aponta de uma forma muito clara. Não é expor o caminho do outro, a vida do outro, mas ajudar o outro. O objetivo então é recuperar. Como já disse, a primeira leitura ela nos fala sobre isso. Você viu o outro que está errado, procura, vai conversar com ele. Se eu disser ao ímpio que ele vai morrer, e tu não lhe falares, advertindo a respeito de sua conduta, o ímpio vai morrer por própria culpa, mas eu te pedirei contas da sua morte. Então, aqui o profeta, Deus está dizendo ao profeta, você é responsável pelo outro também. Se o outro morrer pela sua culpa, ou seja, por culpa própria, mas você poderia ter ajudado, você poderia ter feito alguma coisa e você não fez, você tem culpa também. Você é culpado da morte do ímpio. Mas se você advertiu, vai dizer, mas se advertires o ímpio a respeito de sua conduta, para que se arrependa, e ele não se arrepender, o ímpio morrerá por própria culpa. Porém, você vai salvar a sua vida. Você fez a sua parte. Então, são coisas interessantes para a nossa vida, é claro, nessa parte, essa questão da correção fraterna. Mas posso ajudar? Devo ajudar? Vou ajudar. Se eu não posso ajudar, eu também não vou atrapalhar.
Ah, mas eu tenho muita raiva por causa disso.

0: porque fez isso e aconteceu foi comigo, eu tenho ressentimento, eu tenho isso, eu tenho aquilo. Novamente digo, se você não pode ajudar, cala a sua boca. A melhor coisa. Se não pode ajudar o outro a encontrar o caminho certo, fica calado. Depois se resolve com Deus lá também. Porque diz a primeira leitura que teremos culpa nisso. Então, segue o final do Evangelho. Em verdade eu vos digo, tudo que ligares na terra será ligado no céu. Nós ouvimos isso agora no mês de agosto. Em verdade vos digo, tudo que ligares na terra será ligado no céu, e tudo que desligares na terra será desligado no céu. Nós vimos Jesus entregando essa autoridade para quem? Para Pedro. É, Pedro, recebe as chaves do reino dos céus. Mas aqui também, essa autoridade é dada a nós todos. A nós todos. Esse fato de ligar, de desligar, é uma autoridade onde, como comunidade, como povo de Deus, como pessoas, nós temos. Mas com relação aos nossos irmãos. De novo eu vos digo, se dois de vós estiverem de acordo sobre qualquer coisa que quiseres pedir, isso vos será concedido por meu Pai que está nos céus. Aqui às vezes nós usamos essa frase para dizer como comunidade. Uma comunidade é uma reunião de pessoas. Mas aqui, nesse ponto do Evangelho, se fala da unidade entre as pessoas. Estão de acordo? Não estão brigados? Não resolveram, não quiseram ainda mais polemizar a questão? Eu estarei com vocês. Se o casal se senta para conversar, dois estão reunidos em meu nome. Se dois casais, e eu estou ali no meio deles. Se o casal se reúne para brigar, Deus está ali no meio deles? Não, é isso. Se vocês estão reunidos em meu nome, eu estarei com vocês. Mas se vocês estiverem reunidos para brigar, para discutir, para poder não resolver a questão, eu não estou com vocês. Em suma, Jesus quer dizer isso. Onde dois ou três estiverem reunidos em meu nome, eu estarei. Mas para brigar, estou longe de vocês. Não quero nem saber da vida de vocês. Então faz pensar na realidade da nossa vida, essa liturgia da palavra. Como nós nos relacionamos, o que fazemos para ajudar o outro que está em dificuldade. Às vezes o outro não está vendo, não está percebendo. Ô, fulano, né? Chama ali, conversa um pouquinho com essa pessoa. E pede a Deus, claro, que ilumine antes de tudo os dons do Espírito Santo, né? Nós temos que estar cheio de Deus também para falar para os outros, porque senão nós vamos falar só aquele nosso achismo e aí também não vai resolver. Então um pouquinho disso que vem a liturgia da palavra de encontro à nossa vida, à nossa realidade de vida. Ganhar o irmão e não ganhar a discussão. Louvado seja o nosso Senhor Jesus Cristo.
1: Sempre seja louvado.
0: Creio em Deus Pai,
2: Todo-Poderoso, Criador do céu e da terra. Creio em Jesus Cristo, seu único Filho, nosso Senhor, que foi concebido pelo poder do Espírito Santo, nasceu da Virgem Maria, padeceu sob os Pôncio Pilatos, foi crucificado, morto e sepultado, desceu à mansão dos mortos, ressuscitou o terceiro dia, subiu aos céus e está sentado à direita de Deus Pai Todo-Poderoso, de onde há de vir a julgar os vivos e os mortos. Creio no Espírito Santo, na Santa Igreja Católica, na comunhão dos santos, na remissão dos pecados, na ressurreição da carne e na vida eterna. Amém.
0: Agora nós vamos elevar a Deus as nossas preces, as preces da comunidade, com toda a confiança.
3: A cada prece, vamos responder. Senhor, atendei-nos.
4: Senhor, atendei-nos.
3: Pela Igreja, na missão de promover a reconciliação e a concórdia, a paz e a justiça em nosso mundo, para que seja sempre uma casa aberta a acolher a todos. Rezemos ao Senhor.
4: Senhor, atendei-nos.
3: Pelos responsáveis das nações, para que se empenhem decididamente em pôr fim ao comércio de armas, que

0: tantas vítimas inocentes, rezemos ao Senhor.
1: Senhor, atendei-os.
0: Pelas famílias e comunidades cristãs, para que tenham discernimento para superar as discórdias pelo diálogo e pela correção fraterna, rezemos ao Senhor.
1: Senhor, atendei-nos.
0: Por nós, que estamos aqui reunidos, para que, por meio da capacidade de perdoar e receber o perdão, reconhecendo nossas fraquezas, nos tornemos mais compassivos e misericordiosos, rezemos ao Senhor.
1: Senhor, atendei-nos.
2: Atendei, Pai de bondade, todos os nossos pedidos que agora vos dirigimos, por Cristo, na unidade do Espírito Santo.
3: Amém.
0: Recebei, Senhor, nosso dízimo. Não é uma esmola, porque não sois mendigo. Não é uma simples contribuição, porque não precisais dela. Esta importância representa, Senhor, nosso reconhecimento, amor e participação na vida da comunidade. Pois o que temos, recebemos de vós. Amém.

0: Orai, irmãos e irmãs, para que o meu e o vosso sacrifício seja aceito por Deus Pai Todo-Poderoso.
1: Receba, Senhor, por tuas mãos este sacrifício, para a glória do seu nome, para o nosso bem e de toda a sua santa igreja.
0: Ó Deus, fonte da verdadeira piedade e da paz, concedei que vos honremos dignamente nesta celebração e pela fiel participação nos sagrados mistérios, sejam reforçados os laços que nos unem por Cristo nosso Senhor.
2: Amém.
0: O Senhor esteja convosco.
2: Ele está no meio de nós.
0: Corações ao alto.
2: O nosso coração está em Deus.
0: Demos graças ao Senhor nosso Deus.
1: É nosso dever e a nossa salvação.
0: Na verdade, é digno e justo dar-vos graças e cantar vossos louvores, Deus Pai Todo-Poderoso, por tudo que operais neste mundo, por Cristo nosso Senhor. No meio da humanidade dividida por inimizades e discórdias, sabemos por experiência que vós levais as pessoas a se converter e a buscar a reconciliação. Pelo vosso Espírito Santo, moveis os corações de modo que os inimigos voltem à amizade, os adversários se deem as mãos e os povos procurem reencontrar a paz. É também obra do vosso poder, ó Pai, quando o ódio é vencido pelo amor, a vingança dá lugar ao perdão e a discórdia se converte em mútua afeição. Por isso, com os coros celestes, nós os damos graças sem cessar e proclamamos aqui na terra a vossa glória, cantando a uma só voz.

0: Pai onipotente, louvado sois por vosso Filho Jesus Cristo, que veio em vosso nome. Ele é a palavra de salvação para a humanidade, a mão que estendeis aos pecadores e o caminho pelo qual nos é conduzida a vossa paz. Quando vos abandonamos por nossos pecados, vós nos reconduzistes à reconciliação por vosso Filho, e por nós entregastes à morte, para que voltássemos a vós e nos amássemos uns aos outros. E agora, celebrando a reconciliação que Cristo nos trouxe, vos pedimos, santificai estas oferendas pela efusão do vosso Espírito, a fim de que se tornem o corpo e o sangue do vosso Filho, que nos mandou celebrar estes mistérios.
1: Enviai o vosso Espírito Santo.
0: Antes de dar a vida para nos libertar, estando à mesa, Jesus tomou o pão em suas mãos, pronunciou a bênção de ação de graças, partiu e o deu a seus discípulos, dizendo: tomai todos e comei, isto é o meu corpo, que será entregue por vós.

Do mesmo modo, naquela noite, ele tomou o cálice da bênção em suas mãos e, proclamando a vossa misericórdia, o deu a seus discípulos, dizendo: tomai todos e bebei. Este é o cálice do meu sangue, o sangue da nova e eterna aliança, que será derramado por vós e por todos para a remissão dos pecados. Fazei isto em memória de mim.

0: Mistério da fé.
1: Anunciamos, Senhor, a vossa morte e proclamamos a vossa ressurreição. Vinde, Senhor Jesus.
0: Fazendo, pois, memória da morte e ressurreição do vosso Filho, que nos deixou esta prova de amor, nós vos oferecemos aquilo que nos destes, o sacrifício da perfeita reconciliação.
1: Aceitai, ó Senhor, a nossa oferta.
0: Pai Santo, neste banquete salvífico suplicantes vos pedimos, aceitai-nos também com vosso Filho e dai-nos o seu Espírito,

0: nos liberte de tudo que nos separa uns dos outros.
1: O Espírito nos una num só corpo.
0: Ele faça da vossa igreja sinal de unidade do gênero humano, instrumento da vossa paz. E nos conserve em comunhão com o Papa Leão, o nosso Bispo Jorge, os bispos do mundo inteiro e todo o vosso povo.
2: Lembrai-vos, ó Pai, da vossa igreja.
0: Ó Pai, que agora nos reunistes à mesa do vosso Filho, congregai-nos também na ceia da comunhão eterna, nos novos céus e nova terra, onde brilha a plenitude da vossa paz, junto com a gloriosa Virgem Maria, Mãe de Deus, os apóstolos e todos os santos, os nossos irmãos e as pessoas de todos os povos e línguas que morreram na vossa amizade, em Cristo Jesus, nosso Senhor. Por Cristo, com Cristo, em Cristo, a vós, Deus Pai Todo-Poderoso, na unidade do Espírito Santo, toda honra e toda glória por todos os séculos dos séculos.
3: Amém.
0: O Senhor nos comunicou o seu Espírito. Com a confiança e a liberdade de filhos e filhas, rezemos juntos a oração que o Senhor nos ensinou. Pai nosso, que estais nos céus,
4: santificado seja vosso nome. Que venha a nós o vosso reino, e seja feita a vossa vontade, assim na terra como no céu. O pão nosso de cada dia nos dai hoje, perdoai as nossas ofensas, assim como nós perdoamos a quem nos tem ofendido, e não nos deixeis cair em tentação, mas livrai-nos do mal.
0: Livrai-nos de todos os males, ó Pai, e dai-nos hoje a vossa paz. Ajudados pela vossa misericórdia, sejamos sempre livres do pecado e protegidos de todos os perigos, enquanto aguardamos a feliz esperança e a vinda do nosso Salvador Jesus Cristo.
4: Vós que é o reino, o poder e a glória para sempre.
0: Senhor Jesus Cristo, dissestes aos vossos apóstolos: eu vos deixo a paz, eu vos dou a minha paz. Não olheis os nossos pecados, mas a fé que anima a vossa igreja. Dai-lhe, segundo o vosso desejo, a paz e a unidade. Vós que sois Deus com o Pai e o Espírito Santo.
2: Amém. Amém.
0: A paz do Senhor esteja sempre convosco.
4: O amor de Cristo nos uniu. Cordeiro de Deus, que tirais o pecado do mundo, tem piedade de nós. Cordeiro de Deus, que tirais o pecado do mundo, tem piedade de nós. Cordeiro de Deus, que tirais o pecado do mundo e dai-nos a paz.
0: Felizes os convidados para a ceia do Senhor. Eis o Cordeiro de Deus que tira o pecado do mundo.
4: Senhor, eu não sou digno que entreis em minha morada, mas dizei uma palavra e serei salvo.

0: Eu sou a luz do mundo, diz o Senhor. Quem me segue não andará nas trevas, mas terá a luz da vida. Oremos. Senhor, que alimentais e fortaleceis vossos fiéis com o pão da palavra e da Eucaristia, concedei-nos desfrutar de tal modo desses dons do vosso amado Filho, que mereçamos para sempre viver em comunhão com Ele, que vive e reina pelos séculos dos séculos.
1: Amém. Oração pelas vocações. Senhor da messe, pastor do rebanho, faz ressoar em nossos ouvidos teu forte e suave convite. Vem e segue-me. Derrama sobre nós o teu Espírito, que ele nos dê sabedoria para ver o caminho e generosidade para seguir tua voz. Senhor, que a messe não se perca por falta de operários. Desperta nossas comunidades para a missão. Ensina nossa vida a ser serviço. Fortalece os que querem dedicar-se ao reino na vida consagrada e religiosa. Senhor, que o rebanho não pereça por falta de pastores. Sustenta a fidelidade de nossos bispos, padres, diáconos e ministros. Dá perseverança a nossos seminaristas. Desperta o coração de nossos jovens para o ministério pastoral em tua igreja. Senhor da messe e pastor do rebanho, chama-nos para o serviço de teu povo. Maria, mãe da igreja, modelo dos servidores do Evangelho, ajuda-nos a responder sim, amém.
0: Queriam assentar-se um pouquinho com os comunicados, avisos também. Nós estamos nos aproximando do dia do padroeiro da comunidade, São Vicente de Paulo, agora no mês de setembro, no dia 27 de setembro, o dia de São Vicente. E nos últimos anos nós rezamos aqui a novena em louvor a Deus por São Vicente. Por este ano nós não teremos o novenário, mas nós teremos o tríduo, tá? Tríduo em louvor a Deus por São Vicente de Paulo, nos dias 23, 24, 25, ou então dá mais de 3, dá um pouquinho mais.
1: Do dia 24.
0: 24, 25, 26 e 27. Então tá, é o tríduo. E o dia 27 é um domingo. Tá? Inclusive, dia 27, domingo, então nós teremos quarta, quinta, sexta e sábado, é isso. Quinta, sexta e sábado, ok. 3 dias, tríduo, mais o dia da festa de São Vicente. Acontecerá, também como de costume, a barraquinha, a Santa Missa, às 19 horas. Depois teremos a barraquinha também, aqui à frente da igreja. E com isso contamos com a ajuda, com a participação, com a colaboração de toda a comunidade. Às vezes fazer a novena se torna um pouco mais trabalhoso, porque acaba sendo poucas pessoas nas comunidades para assumirem esse trabalho de ter um novenário. De missa é mais tranquilo, mas quando se fala de barraquinhas é um pouco mais complicado. Mas nós ficaremos então dessa forma, tá? Como já foi dito, quinta, sexta, sábado, encerrando no domingo à noite. Não será pela manhã, nós teremos o encerramento à noite, mas esse momento da comunidade se reunir, claro, bem dizer, louvar a Deus e agradecer as graças também concedidas pela intercessão de São Vicente, este santo, este homem tão importante da nossa igreja, aquele que acolheu os pobres, as crianças, né, como inclusive aparece na imagem de São Vicente, aquele que com amor conduziu as pessoas para o reino de Deus também. Então, fiquem atentos, preparados e também trabalhem para isso.
1: E ao final será distribuído um sal bento, onde tem no verso um pedido da sua doação. Contamos com a colaboração de todos.
0: Tá bom. Já abençoei o sal, vocês levam para casa, coloquem na comida e tragam a doação que está pedindo lá. Algo mais? Tá bom. Eu quero agradecer a todos vocês que vieram celebrar conosco hoje. Muito obrigado. Ouvimos que nós devemos ganhar o nosso irmão. É isso? E não ganhar a discussão. Que Deus nos ajude, né, então, a ganhar os irmãos e, quem sabe, até perdendo a discussão, mas ter essa força de conduzir os outros também e a nós ao reino de Deus. O Senhor esteja convosco.
1: Ele está no meio de nós.
0: Deus vos abençoe e vos guarde.
1: Amém.
0: Ele vos

0: mostre a sua face e se compadeça de vós.
1: Amém.
0: Volva para vós o seu olhar e vos dê a sua paz.
1: Amém.
0: E a bênção de Deus Todo-Poderoso, Pai e Filho e Espírito Santo, desça sobre vós e permaneça para sempre.
1: Amém.
0: A alegria do Senhor seja a vossa força, e de em paz, e que o Senhor vos acompanhe.
1: Graças a Deus.
0: Tenham todos um ótimo dia. Tchau para vocês.
2: Tchau.
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12: Bom, bom, bom, bom dia pra você. Agora são 8 horas e 2 minutos. De coração para coração, te desejo um tantão de trembão. Com minha gratidão a Deus por poder falar com vocês mais uma vez através da programação da Montanhesa. Tô chegando feliz da vida. Por aqui vamos juntos viajar pelo mundo da música. Esse é o nosso Conexão Montanhesa, nossa bagunça tradicional nas manhãs de domingo, aqui na frequência 93.5. Bora, bora, a gente começa de carona com eles, Rick Renner e a música Amor Aventureiro. Tá na Montanhesa, tá beleza?

0: Eita, moda boa! Tá aí música do Luiz Cláudio e do Giuliano, fechando a primeira sequência da nossa programação. Sucesso, Eu Quero Te Amar!
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6: Agora são 8 horas e 18 minutos. Tô contigo, tô beleza. Por aqui vamos juntos festejando a vida na programação da Montanhesa. Muita música boa para deixar ainda mais agradável o seu domingão. E eu conto com a sua participação. Vem para cá, me ajuda aí, povo. Me ajuda a apresentar o Conexão Montanhesa. Gosto mais de escutar vocês conversando com nós aqui, uai. Vamos conversando através do WhatsApp 996881049. Até o meio-dia, você vai junto com a gente temperando a programação do Conexão. Alô, quem tá aí pra prosear com nós? Chega mais!
7: Bom dia, Wellington Assunção. É o Célio, careca, d'água quente. Só que hoje tô aqui no Retiro da Roça.
6: Opa!
7: É, passa aquela música Flores em Vida, oferecer pro pessoal aqui do Retiro da Roça, meus amigos, pra minha sogra, minha esposa, meu cunhado Dalmi, o Dudu e a família dele, que hoje...

0: chamou a Lídia com a família, para minha amiga que é Carminha com toda a família, para você principalmente com toda a sua família, que Deus lhe abençoe sempre a cada um de vocês e a cada um de nós, que dê muita saúde a todos, muita paz, amor e união. E um ótimo domingo a cada um, para o pessoal da Embaúba, todos aqui de Lagamar. E da Boa Vista do Sombrais também, que é a minha família que estão lá. Falou? Tenha um bom dia, um ótimo domingo, um ótimo trabalho. Que Deus lhe abençoe sempre você, que você continue essa pessoa alegre e extrovertida que você é. É dessas pessoas que nós precisamos. Falou? Um abração, filho. Fique com Deus. E até. Tchau, tchau. Fui. Tá na montanheza? Tá? Beleza. Vamos que vamos. O que você acha que deve fazer hoje com um domingo tão bonito desse, um tempinho de chuva fresquinho, gostoso, maravilhoso? Completa o resto aí que você sabe. Falou? Um abração e tudo de bom. Fui.
1: Falou, amiguinha, você vai, mas você volta depressa, viu? Não some, não. Ah, o tempinho deu uma amenizada na temperatura. Choveu bom, né? Em muitos lugares da região aí. Especialmente em Lagamar, gente, mas choveu em Lagamar essa noite, viu? Ah, chuvarada boa. Aí, quando acontece isso, né, Marilena? A gente abre o apetite, né? Vontade de comer, né? Fazer umas receitas diferentes. Tacar uns focinhos, umas orelhas de porco no meio de um feijão, né? Beber uma goteira de alambique, mas é a parte da goteira de alambique que vamos deixar pra você, viu? Vamos começar o feijão com as orelhas e com os nariz de porco mesmo. Grande abraço também pra todo mundo que tá lá na casa do meu amigo Marquinhos. Ô Marquinho, grande abraço pra você, viu? Dizendo que acordou cedo tentando fazer o carvão esquentar pra fazer o churrasco. É, ô de Vera, hein, só? Tem que deixar o carvão boiar, amanhecendo à vontade, comer um churrasco. É, mas vai dar certo, rapaz. Rapidinho você esquenta aí, viu? A hora que você esquentar um bocadinho o carvão, aí ele vai esquentando os outros. Quando é fé, o que era carvão já virou um braseiro daqui, viu? Ô de Vera! Grande abraço para você que está transitando pela nossa região. Um abraço para o Marcelo. Marcelo, obrigado pelo carinho da carona, viu? Vamos juntos. Um abraço para você que está aí nas estradas, nas rodovias, na estradinha rural, né? Nas rodovias aí que levam para mais longe. Grande abraço, obrigado pelo carinho da companhia. Por aqui vamos juntos, eu e você, com o melhor da música. Aí o Zezé e o Luciano, depois tem Chico Rei Paraná, desfilando na passarela musical da 93.5. Grandes sucessos para você recordar.

Agora são 8 horas e 28 minutinhos. Choveu bom, né? Aí, noite passada em vários lugares da região. E aí, meu amigo, minha amiga, aí da roça, né? 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
1: Agora são 8 horas e 34 minutinhos. Um grande abraço.

0: Peço para minha amiga Monique Basílio, ô biscoitinha, aniversariante do dia, parabéns, viu, Monique? Tantão de trembão para você! Eita, quando chega o aniversário da Monique, minha amiga Monique, eu lembro que o meu tá logo ali também, viu? Ô tempo que tá passando, viu? Quinta-feira, dia 10 de setembro, sessentão do Assunção. Ainda não tô no 60 não, mas tá quase lá, viu? Depois que a gente passa assim... dos 25, dos 30, ou o trem acelera, né? Parece que antigamente o intervalo entre um aniversário e o outro era maior. Agora parece que é aniversário da gente quase todo mês. Mas o intervalo entre um aniversário e o outro, quando a gente chega numa certa idade, parece que o cronômetro roda mais depressa. Mas tá bom, né? Aí cabe a gente aproveitar com mais intensidade, usufruir de cada momento, né? Sem correria, né? Devagar, observando a beira da estrada, que a gente não pode correr muito, porque quem corre muito não consegue ver as belezas que tem na beirada da estrada, né? Então a gente vai devagarinho, observando as belezas da vida, e vamos seguindo essa viagem até quando Deus deixar. Deixa eu ver quem vem falar com nós agora, por aqui na frequência 93.5, através do WhatsApp 99688-1049.
1: Bom dia, Wellington. Quem fala é Eliette. Wellington, quero ouvir uma música com Fátima Leão, meu pão de queijo de Minas Gerais. Ofereço aí para você, para quem gostar, que estiver ligado na programação da Montanhesa, que essa programação de domingo é mil. Te dizer um feliz domingo e obrigado. Tá na Montanhesa, tá beleza, aqui quem fala é Eliette.
0: Valeu, Eliette, um tantão de trembão pra você, menina. Grande abraço pro Carlos, tá lá na fazenda. Ô Carlos, você mandou um vídeo aqui, o negócio lá tá bonito, viu? Tá chovendo, tem muitos lugares aí na região que tá chovendo. Por aqui tá carregado, mas não tá chovendo não. Quando eu vim do Lagamar, era uma neblina ali na região do Indaiazinho, só. Nem tava dando pra ver umas partes ali da serra do Indaiazinho. E desse jeito tá também em vários lugares aí da região, né? Porque choveu muito de noite, aí depois a neblina se apresenta. Deixa eu ver quem mais tá por aqui. Oi!
2: Bom dia, aqui é a Lívia Galvão. Queria pedir aquela música do Gustavo Lima, Bala Lojado. E oferecer pra nós que estamos aqui na Fazenda Paraíso. Comunidade do Jordão e para todos que estiverem ouvindo, forte abraço, obrigada.
0: Valeu, garotinha, a gente que agradece pela companhia e também pela participação.

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12: Ramos que ramos, por aqui rompendo, com muita música boa e, claro, o carinho da sua companhia e a sua participação. Deixa eu ver quem tá aqui, rapaz, a fila aqui tá grande, viu? De participações pra nossa alegria, ei, trimbão. É assim que a gente gosta, casa é cheia. Sapateia, menino.
13: Ô, Assunção, como é que você tá, trenhata? Passa uma música chorada aí pra nós. Eu ofereço pra esse povo, pessoal, todo mundo. Igual você não. Viu?
12: Ah, votinha, trembão, viu que eu gosto? Ê, menininbão, um abraço pra você. Cadê? Tem mais gente lá da banda do São Brás pra falar com nós, quer ver?
14: Bom dia, é, bom dia. Aqui é o Barão do São Brás, é. Manda uma moda aí pra nós. Tá aqui com o radinho de hoje cedo escutando, é. Manda a moda lá pro Zé Vergil, lá no Cerrado. Manda pra Evinha, Mauzé Antônio, lá na Craúna. E pro pessoal lá do Guarabuiú, que tá tirando leite. Já tá, vamos acabar esse leite mais cedo, hein? Tá no Montes da Beleza.
12: Anivera, tá aí dois trembão lá das bandas do São Brás, que eu gosto demais. É o Botinha e o Barão. E o Tuti tá participando por aqui, desejando muitas felicidades aí pra amiga dele, a Samara, que tá aniversariando hoje. Ô Samara, parabéns, tantão de trembão pra você, hoje e sempre. Recordação boa, as Marcianas, nó!

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6: Agora são 9 horas e 4 minutinhos. Bom dia pra...

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0: Agora são 9h06. Um grande abraço para Amanda e também para Luciana. Bom dia para vocês. Obrigado pelo carinho da companhia. Deixa eu ver quem chega por aqui para falar com a gente. É o nosso Zap Zap 996881049. Vamos que vamos.
5: Ô, Wellington Assunção, bom dia.
0: Vamos ver.
5: Que tá bom, graças a Deus. Passar e pedir uma música. Oferecer para o Marcelo Pelotinho, para o Johnny, Carol, para minha esposa Deusani, para todos gostarem da música. A música de Gustavo Lima, Cabelo Cor de Ouro. E tá na Montanhesa? Tá, beleza.
0: Falou, falou, garotinho. Grande abraço para a turma que está se reunindo lá na casa do meu amigo Paulo Otávio para confraternização de domingão, né? O povo já está debruçando aí as mantas de carne em cima da churrasqueira e o negócio vai ficando bom. Vamos ver se tem alguém aqui lá da Boa Vista para conversar com nós. Ah, tem aí, ó.
6: Você tá bom, campeão da Boa Vista. Manda um alô aqui para nós aqui. Boa Vista, Lagamar, minha amiga Marilene. É, o Porto São Brás, Cerrado, Retira Roça, São Brás. E o Porto Escuta Rádio Montanhês, com o Guilherme Silva, meu cavalo Sabo.
0: Alô, meu amigo Pedrão. Ué, Pedrão, hoje você tá desanimado, você não deu uns gritos, não falou mais acelerado, o que foi? Pedrão, hoje tá mais suave, né, Pedrão? Um grande abraço pra você, viu? Obrigado pela companhia, galera da Boa Vista. Um abraço pra vocês aí no município de Lagamar. Para que um forte abraço também para o meu amigo Cláudio, que no dia de hoje está comemorando o aniversário. Alô, Cláudio, parabéns a você, viu? Felicidades aí, somando mais um na quilometragem da Estrada da Vida.

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1: 9:15. 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

0: 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Ontem muita gente se produziu, né? Foi pra Festa do Fazendeiro e caiu uma chuva, gente do céu, mas tinha muito tempo que eu não via chover do jeito que choveu ontem à noite lá na cidade de Lagamar. Aí foi um corre-corre, mudança de plano, faz isso, faz aquilo, para poder ajustar e entregar ao público o máximo de atrações na noite, conforme havia sido prometido. Porque haveria o rodeio em Carneiros, que até começou, mas teve poucas montarias, e aí a chuva interrompeu os trabalhos. Teria o rodeio em cavalo, também rodeio em touros, esse nem chegou a começar, porque choveu muito, aí a arena não ficou em condições de fazer o rodeio. Também não tinha jeito que estava chovendo, né? Não tinha como a plateia ficar confortável. E por isso, então, o rodeio em cavalos, também o rodeio em touros, não aconteceu ontem na Festa do Fazendeiro. Aí, devido aos ajustes, faz isso aqui, faz ali, deu para poder entregar os shows prometidos, show de Alan e Aladim e também show de Os Agroboy. Aí a programação hoje segue normal. Claro que a gente fica de olho no tempo para ver quais serão os acontecimentos. Mas para hoje, o que está previsto é o show com Zé Henrique e Gabriel e também tem aí o rodeio em touros e cavalos. Então, todo mundo convidado para poder participar da sequência da programação da Festa do Fazendeiro lá em Lagamar. Grande abraço para vocês que foram para a festa, um público já considerável, a arquibancada estava praticamente lotada quando a chuva chegou e aí mudanças de plano, né? Mas isso acontece, a gente precisa da chuva, graças a Deus que ela veio, né? Eu estava falando, é muito tempo que a gente não via um mês de setembro com um cenário chuvoso igual foi em Lagamar na noite de ontem, mas graças a Deus tudo tranquilo, muita água sim, mas tudo tranquilo. Infelizmente teve lugares aí na região que causou grande transtorno, né? Igual em Patos de Minas, teve lá uma chuva lá com um vendaval que infelizmente causou muitos transtornos, colocou muita gente em risco. É, teve até ferimentos, mas ferimentos leves, né? Isso em Patos de Minas, viu gente? Às vezes a gente fala uma informação no lugar, as pessoas misturam tudo e falam, foi em tal lugar que não é. Então o que eu estou falando aqui a respeito da chuva que foi mais nervosa foi lá em Patos de Minas. Em Lagamar a chuva foi tranquila, com muita intensidade, muita água, mas foi uma chuva tranquila, viu? Sem ventania, sem trovoada, uma chuva com muita água, o que a gente estava pedindo, né? A gente estava numa secura danada, precisando da chuva, e ela veio com muita intensidade lá em Lagamar. A arena estava até bonita, virou um piscinão, viu? Topou, você não via areia praticamente em lugar nenhum, era só água. Caiu água, mas caiu água com vontade. Eita, que beleza! É assim mesmo, a gente quer festar, mas precisa da chuva também, então que seja feita a vontade do nosso Papai do Céu! E por aqui mais participações chegando através do Zap Zap. Deixa eu ver quem tá por aqui para ajudar nós a fazer a programação. Ô de casa, quem tá aí?
1: Bom dia, meu amigo Hélio Assunção.
0: Opa!
1: Um tentão de trembão para você nesse domingão.
0: Eita, para você
1: domingão
0: também.
1: Domingão tranquilo, né? Fresquinho, né?
0: Bom demais.
1: O Hélio, aqui é Lília Silva. É, manda aí para nós aqui no Carranca, aqui, para todo mundo que gostar, que tá curtindo aí o domingão aí na Montanhesa. É, viagem com o Ed Brito e Samuel. É, e tá na Montanhesa. Tá, beleza. Tchau, tchau, amigo. Abraço.
0: Alô, Lília, um abraço e um tantão de trembão pra você. A moda que você pediu, eu procurei ela aqui no estúdio.

0: Rock, menina, mas eu não encontrei ela com Ed, Brito e Samuel. Tem uma interpretação aqui bonita também, uma roupagem com Helder e Henrique. Vamos escutar com eles daqui a pouquinho, pode ser? Grande abraço para você, viu? Deixa eu escutar aqui a prosa do meu grande amigo lá de Lagamar. Ô, menino Bruto Rústico e Sistemático, chega para cá!
1: Ô, meu amigo Elton Assunção, bom
0: Ó!
1: dia, tudo bom?
0: Tudo!
1: Aqui é o Elson. Ô, Elton, manda uma música, pode ser critério seu? É, para mim, minha esposa Michelle, o Christian, a Gabriela e principalmente minha irmã Virgínia, que hoje está fazendo aniversário. Obrigadão, viu? Com Deus.
0: Amém, meu grande amigo Elvis. Fica com Deus também. Ô, Vivi, minha amiga Virgínia, hoje então somando mais um na quilometragem da Estrada da Vida. Parabéns, viu, Virgínia? Tantão de trembão pra você, menina!

Agora são 9h33. 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
3: Agora são 9h38. Ô Simone, um grande abraço pra Simone, tá lá pras bandas do Retiro da Roça. Tá mandando um abraço aí pra mamãe Isabel, um grande abraço também para Dalmi, Célio, Dudu, Ingrid, Isis e Agnes. Ô, turmada boa! Um abraço para vocês, viu, Simone? Aí seja o dia, viu, Simone? A Simone mandou aqui um doce de leite na fase de produção, né? O tachinho tá aqui em cima do fogo e o leite tá fervendo. Eu gosto desse jeito, Simone. Quando o leite começa a dar uma encorpada, sabe? Começa a morenar, assim, a cor dá um bronzeado. Aí eu coloco num copo e eu gosto é de beber. Leite é engrossado desse tipo, é bom demais, ué. É doce de leite em estado líquido, né? Rapidinho, você bebe 2 litros desse jeito aí, ué. Abraço, viu? Obrigado pelo carinho. Eu gosto quando tá começando a engrossar desse tipo aí pra beber. E a hora que acaba de fazer também, eu gosto de rapar o tacho. Oh, aí sim, viu? Aí o negócio fica bom. Aí pra completar, ela mandou aqui uma tampa de bolo. Rapaz, se eu pegasse um barranco desse bolo aqui, ó, insustentável, viu? Ô, Rivera, deixa eu ver quem mais vem pra brusear com a gente. Deixa eu ver, chegando por aqui mais participações. Quem tá aí?
4: Bom dia, Wellington. Tudo bom, Wellington? Tranquilo aí? Uhum. Beleza? Pois é, só festa, hein, meu? Coisa boa, festa pra todo lado, né? As igrejas aqui.
3: Então.
4: Folia ontem, Jogamar. Beleza, eita, né? Wellington, se desse a roda pra nós aí, o Astro Rei aí, trio Pagadura, né?
3: Moda
4: boa. Beleza? Uhum. Oferece pro Jesus aí. Beleza? Oferece lá pro Morrinho, Palmeira, né? E oferece também lá para os bagres, oferece também para o Guazamó ali, os meus primos, parentes, meus irmãos aqui, meus primos também. Também o lá no São Mário, Zé Maria, oferece para o Totonho aí no Agamar, ou no Guazamó, e também o

0: Tião Macaúba, beleza? E todos que gostaram da música aí, falou? Abração aí, tudo de bom, falou?
1: Falou, tá falado, combinou, tá combinado. Abraço, meu amigo, alô, Dilonzinho. Tadadá. Oi, menina, vamos lá, conversa com nós.
2: Bom dia, Wellington Assunção, sua amiga Santana. Quero te pedir a música Na Casinha Verde. Pra mim mesma e meu esposo, que tá completando o aniversário de casamento hoje. Agradecer a Deus, porque tá inteirando 46 anos de vida conjugal. Estou muito feliz por saber que o Senhor tá nos concedendo, né? Mas muito bom mesmo, graças a Deus. E desejar um feliz domingo para todos, para minha irmã Terezinha lá no Indaiazinho, quero desejar para ela também e para todos que estiveram ouvindo.
1: Beleza, minha amiga Nívia, parabéns e felicidades a vocês. Grande abraço pro Marcelo. Alô, Marcelão, bom dia para você. Obrigado pelo carinho da companhia, obrigado pela consideração de sempre. E participe do Trido em honra e louvor a Deus por Nossa Senhora de Nazaré. Daqui a pouquinho, às 10 horas, tem a Santa Missa com a procissão em seguida, viu? E depois tem um rebola queixo caprichado. Depois tem almoço ao meio-dia, viu? Pessoal participando aí. Vai ter também a barraquinha, bingos, leilões. Vai ser um almoço danado de bom, viu? Pessoal aí participando, portanto, da festa, o trido, né? Em honra e louvor a Deus por Nossa Senhora de Nazaré, acontecendo aqui em Vazante, lá no bairro Novo Horizonte. Todo mundo convidado. Vamos, gente. Daqui a pouquinho tem a missa e depois todo mundo participando aí com muito carinho da procissão. E depois tem o papá, né? Ao meio-dia vai ser servido o almoço. Participe então aqui em Vazante hoje da programação aí do Trido em louvor a Deus por Nossa Senhora de Nazaré. Bora lá!

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2: Esse meu parque de diversões chamado Montanhesa é uma maravilha. Muito obrigado a você que compartilha com a gente aqui nesse ambiente. Faz com que a nossa programação fique ainda mais gostosa. Nessa prosa entre amigos, a gente vai conduzindo por aqui a nossa programação. Agora eu vou ouvir aqui um amigo muito querido que está lá longe. Eu estou numa sardada danada dele, uai.
3: Bom dia, meu amigo Anton. Como é que tá as coisas aí, meu irmão? Tão derretendo aí, igual aqui no DF, que aqui tá brabo, viu? Passa uma música qualquer de Silvinha e Silvinha pra nós aí. Um grande abraço a você e todo mundo aí, meu amigo. O Fred, do Distrito Federal.
2: Valeu, meu amigo Fred. Você não some, não, rapaz. Estamos sentindo demais sua farta pra banda de cá. Meu companheirão de festas em São Brás de Minas. Esse ano ele não apareceu lá na festa de junho e eu perguntei várias vezes, cadê o Fred? Fred não vem não, Fred tá chegando, mas não, Fred esse ano não vai vir não. Grande abraço pra você, viu Fred? Obrigado pelo carinho de sempre, muito obrigado pela audiência. Meu amigo Fred, caboclinho legal que tá lá no Distrito Federal, opa! Deixa eu ver quem mais vem aqui no nosso Converseiro da Montanhesa.
4: Aí, bom dia, Eta Sussão.
2: Bom dia. Queria
4: pedir uma música aí. Oferecer para Leninha Hipólito, Fernando Hipólito, a Geis Hipólito, Fernando Hipólito, a música a Garvota, Léo Canhoto e Robertinho. É o Dirinho Hipólito. Tá na Montanhesa? Ah, beleza.
2: Falou, amigão. Daqui a pouquinho nós vamos colocar a gaivota pra levantar a voo.

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1: Agora são 10 horas e 4 minutos. Grande abraço pro pessoal que tá lá na casa do Toninho. Rapaz, meu Toninho me mandou um vídeo aqui que é a mesma coisa dar um soco no busto da gente, viu? Uma altura dessa, o homem me manda aqui umas ripas de costela. Ele tá lá desfiando as ripas de costela. A churrasqueira dele tá bonita, viu? Tá parecendo a grade de uma cama, cheinha de ripa. Cada ripona de costela, rapaz, o negócio tá bonito, viu? Aí você vai desfiando e vai arrancando aquelas lá assim. De vera, trembão, viu? Descamba pra minha banda, trem! Ô, Marcilão, um abraço meu amigo Marcilão. Marcilão, tá curtindo a nossa programação. Obrigado pelo carinho da companhia, viu? Hã? Grande abraço para você que está ouvindo a nossa programação por esse mundão afora, através da internet em montanhesa.com.br. Muito obrigado a você também com a gente no aplicativo, para que a gente vai proseando. A garganta está um piso, viu? Vai ficando noite sem dormir, trabalhando à noite, né? É frio, é vento, é poeira, vai juntando tudo, conversa demais, né? Não fecha, matraca. Aí eu vou te contar, né? Vai, chega numa hora que a garganta fala, ô, oh, maneira isso. Agora a garganta dá um peso, viu? Mas é assim mesmo, não pode parar de falar, não. Se parar de falar, fica mais complicado. A gente vai falando para se divertir, para entreter e também para poder entrosar com os amigos. Deixa eu ver quem tá aqui agora para falar com nós. É, tereré.

0: Cadê você? Oba, chegou!
1: Bom dia, meu amigo Elton Assunção.
0: Bom dia.
1: Ele pediu a música aí do Milionário Zé Rico, Corpo e Alma. Ofereci lá pra família Hipólito também, lá pro Dirim. Dirim é gente boa demais, né? A gente trabalhou junto já e tal, gente boa, muito gente boa. Ofereci pra eles aí e ofereci pra todo mundo que tá conectado no Montanhas FM. Tá na Montanhesa, tá beleza. Tchau, obrigado.
0: Falou, meu grande amigo, um abração para você, viu, Renato? E também para todos mencionados aí na sua participação. Daqui a pouquinho vamos escutar por aqui, modão do Milionário e do José Rico. Grande abraço para a turma que está lá na casa do Cleitinho, fazendo pamonha. Ah, nem, o Barão mandando aqui uns trem de comer, a fornalha tá mais que tá, viu? A boca do dragão dele tá cuspindo fogo longe, a fornalhona bonita aqui, uma pechada aqui, já desfiou aí a couve, né? Criado, gente, vocês pôr o judia de nós, viu? Bendita seja a invenção que um dia me proporcionar a possibilidade de puxar os trem de comer aqui da tela do computador. Pô, manda só os retratos, só os vídeos, mais uma marmita. Marmita, eles não acham meu rumo de jeito nenhum, mas tá bom. Convite chega muito, mas o trem tá longe, só não dá pra ir lá. Ah, nós vamos passando vontade. Mas tá bom, dá pra ir rompendo, né? Vocês vai mastigando aí, vai se alimentando. Eu sabendo que você está fortinho, tá alimentando direitinho, já serve como conforto aqui pra nós.
2: Bom dia, Elton Assunção. Aqui é o Juliano Silveira, gigante. Quero ouvir Bailarina. Oferecer pra Tibetinha, bom Carlinho e o Mano Velho, Zetinho. A Bailarina com João Mineiro e Marciano.
0: Opa, mas vai ficar bom, hein? Vai emparear bonito aqui, ué. Corpo e Alma do Milionário Zé Rico e depois a Bailarina do João Mineiro e Marciano. Rapaz, com as pedradas musical dessa aqui, dá até vontade de beber um Guaraná de limão, né?

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6: Agora são 10 horas e 16 minutinhos. 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Agora são 10 horas e 17 minutos. Deixa eu escutar aqui uma voz que eu gosto muito de ouvir, que é de um grande amigo, e às vezes eu fico um tempão sem encontrar ele, um tempão sem escutar a voz dele. Já tem um tempão que eu não vejo a carinha dele pessoalmente, mas pelo menos a voz chegou por aqui. Fala, menino!
7: Bom dia, eu é Edson Assunção. Bom demais aqui. Quem fala é seu amigo Jovelino. Ou... Oh. Nós está aqui na Mumbuca, município da Badiz Dourado. Manda uma música para nós aí. Chapeludo, oferece para toda a comunidade que dá Mumbuca. Nós está na escuta.
6: Alô, Jovelino! Um grande abraço, um tantão de trembão para você, viu? Ô, meu gerente, esse Jovelino é duro demais. Tudo de bom para vocês aí, viu? Ouvindo a nossa programação também, outro cabuquinho que gosta mais de Jovelino, Flávio Silva. Ô, Flavinho, um abraço para você, viu? Jovelino, Flavinho, aí vai pintando por aqui. Cada peça boa, viu? O trem tá parecendo barranco de garimpo. Cada diamantão bruto brotando por aqui. Nossa Senhora! Deixa eu ver quem mais tá aí.
8: Bom dia, Wellington Assunção. Aqui é José Maria Furtado, aqui do sítio Olhos d'Água, comunidade do Barreiro, aqui na beirinha do Arrenegado, pertinho aqui do distrito do Vazamol, famoso Canastra. Manda aí pra nós aí o franguinho na panela. Manda aí pra minha mãe Maria Pretinha, pro meu tio Zé Furtado, pro meu tio Antônio Furtado lá no Guardamor. E pra todos os meus familiares aí da família Prego. Ontem nós tivemos uma reunião aí da família, aí o quarto encontro da família Prego, aí no município do Guardamor, lá na região do Coelho, lá na fazenda lá do Zé Miranda, meu primo. Mandar um abração aí pra todo mundo, falou, família Prego, e vamos ficar preguento, gente. Ano que vem vamos reunir de novo, se Deus quiser. Grande abraço aí pra vocês, todo mundo. Eles até estão preparando lá pra comer uma leitão assada e tomar aquele chopin gelado. Então tá na montanheza, tá beleza, e tchau, obrigado.
6: Obrigado e tchau. Falou, Sozé. Já que o assunto é franguinho na panela, vou mandar um grande abraço pro meu amigo Gilmar. Lá é tradição, né? Na casa do Gilmar, todo domingão dizendo que tem. Ê, domingão é dia do canela amarela, escorregar pela guela, é dia de comer o

0: Grande abraço pro Claudinei, tá aniversariando hoje, rapaz. Hoje tem um tantão de gente aniversariando. Alô, Claudinei, parabéns, felicidade pra você, menino. 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
1: Agora são 10 horas e 34 minutos. Até o meio-dia tem sequência o nosso programa feito para você, feito por você, através do 99688-1049. Esse é o nosso Conexão Montanhesa.
2: Bom dia, Assunção.
1: Bom dia.
2: É a Luzia Tolentina aqui do sítio, seu amigo Arcanjo. Elton, se for possível, passa para nós aí a gangorra. Ofereço para todos os ouvintes da Montanhesa, todos que gostaram da música. Para você e sua família. Com Deus.
1: Amém, amém. Fica com Deus também. E a gangorra vai girando, girando. Vamos então recordar o som do milionário José Rico. Quem de vocês aí que tá escutando queria voltar no tempo e viver um amor lá da época dos 15 anos? Quem? Se tiver um ciumento perto do outro, vai perguntar e falar quem era, quem era? Ai, ai, ai, deixa quieto.

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3: É, uai, juntos e misturados, mesmo que às vezes separados, seguimos por aqui na programação dos domingos da 93.5, das 8 da manhã ao meio-dia. Tô eu aqui brincando de trabalhar e trabalhando brincando no meu parque de diversões chamado Montanhesa.
4: Bom dia, meu amigo Wellington Assunção. Tudo na paz de Deus?
3: Tudo,
4: manda
3: tudo.
4: Manda pra me ouvir a música Ninguém Faz Igual e oferecer pro meu esposo Bagageiro, Amésio Chico Lagoa. Para todos que gostarem da música, tá na Montanhesa, tá beleza. Vambora comer um pescocinho de tilápia e um molho lambão.
3: Valeu, Iris! Um abraço, um tantão de trembão para vocês, viu? Ei, comendo peixe, bebendo cerveja. Ela não tá bebendo a cerveja porque ela quer beber a cerveja. Ela tá bebendo porque é perigoso, né, Iris? Comer peixe, aí tem que beber um líquido para ajudar a descer, né? É só por causa disso que você tá bebendo a cerveja, né? Mas a intenção principal mesmo é comer o peixe, né? Tá bom, né? Faz de conta que é assim, vamos que vamos!

Rio Preto, 310 quilômetros. Uberlândia, 126 quilômetros. Belo Horizonte, 713 quilômetros. São Paulo, 723 quilômetros. Goiânia, 210 quilômetros. Mas para lá,

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7: Agora são 10 horas e 58 minutos. Muito obrigado a você que aos domingos prestigia a nossa programação. Muito obrigado pela conexão com a 93.5. Também você que está com a gente através da internet em montanhesa.com. Deixa eu ver quem chega por aqui. Um grande abraço para Madalena. Oi, Madalena. Bom dia para você. Obrigado aí pelo carinho da companhia, viu? Obrigado mesmo, menina. Deixa eu ver quem vai falar com nós agora através do Zap Zap.
8: Bom dia, beleza? É, aqui é a Rita aqui do Frio, gostaria de ouvir uma música, qualquer um, de Celevante, Celenir, Pena Montanheira, tá uma beleza, todos os dias ouço o seu programa. Uma turminha aqui, que formando um porquinho aqui mais nós.
7: Eita, que beleza, mandou a foto aqui, a turma rodeada, desarrumando o porco, né? Tá aí desmanchando o porco, descarnando. Ê, de Vera, grande abraço, Rita, pra você e pra turma por aí, viu? Obrigado pelo carinho.

Agora são 11 horas e 10 minutos. Bom dia para Caroline. Oi, Carol. Bom dia para você. Obrigado pelo carinho da companhia, viu? Diz ela que tá fazendo a boia, preparando o almoço ao som da montanhesa. Muito obrigado, viu? Um grande abraço também para dona Lúcia, lá na cidade de Lagamar. 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
0: Oi, Lucélia, bom dia pra você. Grande abraço pra Lucélia e também para o Pedrinho. O pessoal tá lá no sítio. Tá torrando farinha. Então tá bom, né? Fazendo a farinha de mandioca. Tem bom, hein? A hora que tiver saindo aqui, o cheirinho de farinha torrando, né? Aí você vai lá e frita uns ovos lá e faz um mexidão. Trem que fica bruto de bom. E pelo Zap Zap 99688-1049, chega mais uma participação.
7: Bom dia, Jussão. Tá beleza? Mandamos pra nós aqui no Vigal. Mas batido foi seco, viu? É o Gilberto. Mandamos o povo aqui no boteco dele. Alô? Trabalho pra você até domingo.
0: Alô, Gilberto, grande amigo, grande ouvinte, parceiro aqui da nossa programação. O Gilberto pediu, e aí ela voando, ó, a folha seca do Amado Batista.

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0: 11 horas e 31 minutos. O tempo passa, o tempo voa e a vida tá cada vez melhor de boa. O tempo vai passando e este amigo aqui comemorando a passagem de mais um aniversário. Fala, garoto.
6: Ô, Elton. Tudo bom? Aqui Fumega.
0: Ô, Fumega.
6: Ô, passa uma música pra mim aqui, oferecer pro...

0: oferecer pro Denis, o Birilio, Luizão. Foi ontem, eu fiquei mais velho um pouquinho. E meu telefone tá descarregado. Agora que eu carreguei, passa uma música pra mim, é isso? Pedreiro de Deus? Passa aí. Eu gosto demais. Oferecer pro Geraldo Caveira. Deus te abençoe.
1: Amém, amém. Muitas bênçãos e um tantão de trembão pra você, viu, Fumega? Ô, menino, ontem, então ele somou aí mais um na quilometragem da Estrada da Vida. E assim vai comemorando o aniversário, né? Vai esticando a festa. Amanhã é feriado, né? E dá pra comemorar até amanhã de tarde. Ô, beleza!

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2: 11 horas e 44 minutos e o homem já chegou, já tá por aqui, Maurício Araújo, que daqui a pouquinho segue com você aí pela viagem musical na programação desse Domingão da Montanhesa. Um abraço pra minha grande amiga Vanícia, tá boa, Vanícia? Vocês sumiram aí, que é isso? A Vani tá desejando um ótimo Domingão para o Alex, também para o Gabriel, o Randolfo, para a Tawane, Isabela, também para a Vitória, para o Renan e ainda para o Daniel. Tantão de trembão para você, viu, Vani? E também para toda a turma aí. Alô, Alex! Deixa eu ver quem vem para falar com a gente agora. Chega para cá!
3: Bom dia, Wellington Assunção. Gostaria de pedir barquinho de ouro, oferecer para o Diego, para a Denise, para a Alice, para a Letícia, para a Luísa, para a Aline, do Geraldo, que aniversariou ontem, e para todos nós que estamos aqui fazendo um canela amarela e assando uma carninha. Obrigada, bom dia.
2: Oh, aí o projeto tá bom, hein? Beleza, um abraço aí, obrigado pela companhia, obrigado por ter a programação da Montanhesa sonorizando aí o ambiente de vocês.
4: Oi, boa tarde. Eu sou a Simone aqui, de Vazante. Mando uma música para uma pessoa muito especial, que é a minha mãe, a Alcina, e para os meus irmãos, Benedito, Silésia e minha filha, que eu amo demais.

0: demais. E o Geraldinho também, né? Que é meu padrasto. Eu mando a mariposa.
1: Beleza, já chegando aí pra vocês, então, a mariposa. E assim se faz a última trinca de sucessos aqui do nosso programa de hoje. Os Parada Dura com a Barquinha de Ouro, Mato Grosso e Matias com a Mariposa, e vem também Otávio Augusto e Gabriel com Gini Geno, Quando Converso com Deus. A você fica a minha gratidão, de coração para coração, desejo a todo mundo um tantão de trembão. Daqui a pouquinho você fica na agradável companhia de Maurício Araújo. Desejo a todos um ótimo restante de domingão, uma maravilhosa semana. Valeu, valeu, tchau, tchau. Com Deus adiante, cheguei em vazante, com Deus a me guiar, tô pegando a estrada de volta para Lagamar.

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Com a sequência do nosso Domingão Especial, eu sou Maurício Araújo, depois do Wellington Assunção, menino de Lagamar, que vai estar apresentando a festa do fazendeiro hoje, hein? Olha, com chuva ou sem chuva, né? O Wellington Assunção tá lá firme. Até imaginei que o Wellington não estaria aqui hoje. Falou, não, saí lá do parque de exposições, dei uma descansada e vim aqui pra gente apresentar. Claro, aqui o nosso programaço que a gente apresenta todas as manhãs de domingo. Olha, espaço para quem não participou, beleza? Porque a gente não consegue atender toda a audiência aqui da Montanhês FM. Então, se você já participou, muitíssimo obrigado e deixo espaço para aqueles que ainda não participaram. Gustavo Lima está chegando. Um abraço para o nosso comunicador Victor Gabriel. Estão vindo aí a programação da 90.

Essa é a música que meu amigo Victor Gabriel está mandando aí para Marisa. Linda essa música, vai também para Marina e para o seu esposo Sebastião e o Paulo. Grande abraço para vocês no Cidade Nova 2. Essa é do Zé Rico, herói da velocidade, homenagem ao Ayrton Senna do Brasil.

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13: É a sua tarde muito mais gostosa aqui na 93.5 com esse tempinho, principalmente, né? Principalmente, tenta gostoso, né? Tá nublado, tava quente demais e via chuva. Agora esse tempo nublado, sujeito à chuva também no período da tarde até a noite. Mas a gente vai levando aqui o nosso domingão especial pra lá de especial pra você, tá bom? Você que chegou agora, seja bem-vindo, obrigado por estar com a gente. Você que está desde manhãzinha também aí no sítio, na chácara, na fazenda, na sua casa, reunido com os amigos, com os familiares, obrigado, gratidão por estar ouvindo a mais ouvida que é a 93.5. Um abraço, uma super tarde, boa tarde.
14: Boa tarde, Maurício Araújo. Mandou uma musicona aqui pra nós, aqui na Vida da Viúva. Pra mim, pra minha esposa Sirene, pra minha enteada Maria Júlio, pro Iu, na Água Quente, meu filho aí, Presidente Olegário. Manda um modão aí pra nós de Henrique e Juliano. Beleza? Tá na montanha, tá beleza.
13: Um abraço, meu amigão. Já vou programar Henrique e Juliano pra você. O Adalto lá do Pântano, município de Coromandel. Bom dia, Adalto.
15: Oi, Maurício Araújo. Boa tarde, amigo. Ô, Maurício Araújo, toca aí pra mim. Oh, menino Bruno Marrom, Padre Marcelo Horto, Nossa Senhora do Brasil. Felicidade a todo mundo que escuta a Rádio Montanhesa nessa tarde de domingo.

0: Foi Padre Marcelo Rossi. É um prazer muito grande para nós estarmos fazendo essa oração junto com o senhor. Um abraço do Bruno.
1: E o outro do Marrone, para o senhor e para todos os fiéis que estão cantando aqui com a gente.
2: Deus abençoe, Bruno.

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1: Mais amor e menos drama, né? Não é melhor? Eu acho.

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3: Esse é o seu domingo com mais gosto de domingo. Sabe aquele domingo de céu nublado? Sabe aquele domingo com churrasco? Aquele domingo com a família e os amigos reunidos? E aquele domingão sintonizado na 93. Aí o pessoal vai e participa com a gente, né? Exemplo do Rodrigo Moreira. Tá longe, hein? Tá na divisa de Minas. É com Goiás? Deixa eu ver aqui.
4: Aô, Maurício Araújo. Manda um abraço pra nós aqui, ó. Aqui na ponte, Quinca Mariana, aqui, ó. Divisa de Minas com Goiás, aqui, ó. Tchãozinho mais pra Marta. O Zezinho Mariano. Zezinho da Vazante. Manda um alô pra nós aí, manda um fundo da grota aí, ó. Música bruta.
3: Deixa comigo, rapaz, o Tionzinho mesmo que eu tô imaginando, Tionzinho e a Marta, são eles aí no Estadão de Goiás, na divisa, né?
5: Boa tarde, meu amigo Maurício Araújo. Aqui quem tá falando é o Raimundo, esposo da Vanusa, cunhado.

0: do Vaguinho Cabeleireiro.
1: Manda aí.
0: Eu gostaria que você mandasse uma música aqui pra nós aqui na Água Quente. Tá aqui eu, minha esposa, Vanusa. Gostaria que você oferecesse também pro meu amigo Joãozinho Esteu de Lindomar e a esposa dele, Rejane, e pra toda a galera aqui da comunidade Água Quente. A música é Respeita a Minha História com Gustavo Lima. Tá na montanheza?
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0: beleza.
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0: Esse tinha voz bonita, hein? A GP me leva. 5 minutos faltando para as 13. Domingão especial, seu domingo com mais gosto de domingo. O Birajara está na audiência do Domingão Especial, não sei onde, mas sei que ele está com o rádio ligado.
1: Ô Maurício Araújo, boa tarde. Bom, tranquilo, favorável? Ô Maurício, roda aí a música aí, se for possível, Veneno da Mentira, com Tião Carreiro e Pardinho. Roda aí pro pessoal lá na Água Quente, estando sintonizado no seu programa. Meus vizinhos aqui, Geraldinho, Silésia, Dona Alcina, meu colega Benedito, e para todos que estiver na sintonia. Tá na montanheira, tá beleza, meu amigo. Tenha uma boa tarde.
2: Maurício, boa tarde. Como é que você tá, companheiro? Beleza? Mas tá tudo bem, tudo beleza. Vamos escutando a montanheira aqui, pegando um rango. Mandou uma música boa para nós. Mas aquela música, você sabe qual é que é. Beleza? Estamos aqui ligados. Parece a Buscandinha, família Buscandinha inteira aí. É gente demais, não tem jeito de falar muita coisa não. Beleza? Estamos aqui na escuta. Um abraço para você, meu amigão.
0: Valeu, meu amigo Márcio Candita, sintonizado, tá aqui na 93. Robertinho, tá lá no município de Legamar. Fala, Robertinho!
3: Boa tarde, meu amigo Maurício Araújo.
0: Ah, então
3: como
0: acabou.
3: Você tá, meu querido?
0: Feliz da vida!
3: Ô, Maurício, manda um modão aqui pra nós, né? Tá aqui no Chacal, aqui na beira da Catirina.
0: Aí tá certo, hein?
3: Eu, o Chacal.

0: A Kênia, o véi, Bigão, Batatinha, meu irmão. Manda um alô pra nós aí. Manda uma moda pra nós. Pode ser Mago de Boiadeiro? Pode, Chacal? Mago de Boiadeiro, fazendo favor? Um
1: Beleza.
0: abraço, meu amigo. Fique com Deus.
1: Um abraço, Robertinho, toda a equipe, o Batatinha, que é irmão do Robertinho, o Chacal também tá ligado. Rapaz, pense numa moda, hein?

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13 horas e 21 minutos na 93. Quero lembrar o pessoal do WhatsApp que este telefone não adianta ligar, hein? Este telefone não atende ligações, somente mensagens, tá bom? A gente não pode atender esse telefone, senão ele bloqueia aqui todo o nosso sistema. É um com a conexão que nós temos aqui com a nossa grade de programação, de comerciais. Então, é só mensagem mesmo, não adianta ligar que não podemos atender, beleza? Ok? Só

meu amigo Maurício Araújo. Boa tarde, o senhor tá bom? Ô Maurício, nós tá aqui na Carranca, aqui, eu, meu amigo Cizé Mar, minha esposa Lília, esposa do Cizé Mar, Lu, manda pra nós aí moenda da usina aí, se for possível. Beleza, meu amigo? Te agradeço. Obrigado, tá na montanheza, tá beleza.

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8: 13 horas e 34 minutos. Ontem foi aniversário do meu amigo, meu primo Marcelo Fumega. Quero desejar muito sucesso, desejar felicidades para o Marcelo Fumega, desejar muito sucesso e que o Papai do Céu esteja sempre conduzindo os seus passos. Tá bom, Marcelo? Tudo de bom para você, que ama o ano que vem. Estejamos juntos aí comemorando mais uma primavera. Um abraço para o pessoal que está lá na beira da Catirina, lá próximo da fazenda do saudoso João Boiadeiro. Tem uma turma lá, o Robertinho falando, tem uma turma grande, viu, Maurício? Manda um abraço sempre pro pessoal que está aqui na audiência do programa Domingão Especial. Essa é homenagem a esse que foi um dos maiores carreiros, saudoso Tião Correia.

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0: Música pra você no seu domingão, começando às 5 horas da manhã, tem um domingão especial. Ele chega, né, tocando muita música bonita, depois vem a sequência com o Wellington Assunção, ali comunica muito, manda muita música bonita também pra você. E depois vem ao meio-dia, né, a programação. Um fica das 12 até as 15, depois um das 15 às 18, depois vem uma super programação também pra você aqui na Montanhesa, beleza? Já já tem a Mari Cardoso atendendo você do outro lado, tá bom? Quero abraçar aqui a Maria Terezinha, quero mandar um abraço para Maria Vitória, meu amigão João Pedro, ô João Pedro! Também a Azaf, Lucas, Azaf, não é isso? Lucas, e também todos os ouvintes que estão aí ouvindo a programação do Domingão Especial. A Maria Terezinha está me ouvindo lá no Cidade Nova 2. Deixa eu ver aqui meu amigo Geraldo. Esse é o Geraldo Matias, está lá no, na Vila das Viúvas.
1: Boa tarde, Maurício Araújo, que é o Geraldo Matias. Manda uma música para nós, na Vila das Viúvas. A música do Badalão. E para nós, eu pensei em mim, estou Sirene. Oferecer para minha vizinha Cláudia, meu cunhado João. E meu filho lá em Presidente Lagares, beleza? Se você puder fazer isso pra nós, e manda aí pra nós.
0: Essa aqui é pra você ouvir, recordar, matar saudades com os Paralamas do Sucesso. Depois veio o Carreiro Badalão, pra cantar para você, Geraldo Matias. Boa tarde, Presidente Olegário, boa tarde, Lagamar, boa tarde, Lagoa Grande, boa tarde, Coromandel, boa tarde, Guardamó e Paracatu na audiência. Música.

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2: Boa tarde!
3: Duas e vinte, está chegando ele aqui, ó, no Domingão Especial. Esse foi um dos maiores, hein? Barreirito, Prisioneiro do Destino.

É por isso que eu não consigo assim ouvir o universitário. Ouço, para mim não ser muito antipático, por exemplo, quando você está com alguém, quando você

0: as arquibancadas também, não tinha como você chegar, que estava chovendo muito. O show do Alain Eladim me surpreendeu. Showzaço. Muito bom. O Alain, o que faz a primeira voz. E o Aladim, melhor dizendo, foi o que morreu, o Aladim que morreu, né? Da dupla Alain e Aladim. O Aladim, muito bom. O Alain, né? Ainda é a segunda voz. E o Aladim, que é esse novo que entrou. Que cara bom, viu? Que é isso? Os caras são bons demais, um repertório diferente. Até recomendei o presidente do sindicato, o Serginho, o ano que vem fazer a nossa esposante, porque as cidades da região fazem. E nós temos por obrigação, é claro, com os pés no chão, lógico, porque fazer festa não é fácil. Fazer festa hoje é difícil, viu? Gasta muito dinheiro, mas é uma dupla que eu sugeri. Tá dentro de uma realidade, não é tão caro. E um show bom, viu? Show do Alain Eladim. Mas para fechar aqui o Barreirito cantando, é diferente demais, né? Eu, para mim, tenho o Zé Rico, Zezé e o Barreirito. Se você me perguntar quem é o primeiro dos três, romanticamente falando, é claro que é o Zezé. Mas ninguém cantou mais do que o Barreirito. Ninguém cantou mais do que o Barreirito. E tem um detalhe, ele fez a primeira, quando ele passou a cantar solo, ele no estúdio fazia a primeira voz, depois ele vinha e colocava a segunda voz em cima da primeira voz que ele gravou. Barreirito, para mim, o mais completo, das vozes mais cristalinas da música sertaneja. Aí cantou demais esse Barreirito, viu?
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0: Meu amigo Juliano, o gigante. Tá ouvindo aí a programação da 93? Zé Tim tá lá no sítio Veredas. Pra você que está nesse horário, bate aquela saudade e você lembra da pessoa mais importante da sua vida.

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0: Olha aí, Lagamar, hoje vai ter esse duplão aqui, ó. Zé Henrique Gabriel, Dona do Meu Destino.
1: Seu último beijo.
0: Olha, além de ser uma grande dupla sertaneja, o Zé Henrique é um dos grandes compositores, tem muitos e muitos sucessos com a dupla Zé Henrique e Gabriel e também com outras duplas. Escreve muito Zé Henrique e Gabriel, hein? Meu amigo João Miguel tá lá em Lagamar, rapaz, tá lá na casa do Ticelinho da Tirosa, tem um povão lá, rapaz, que foi pra assistir a festa do fazendeiro e montou tudo lá. Eita, povão reunido, mas tem gente demais. Ô, João Miguel, você tá bom, filho?
2: Ô, Maurício, vai tá aqui na casa do Vucelino e a Avó Rosa.
0: Certo.
2: Manda um modão aí pra nós curtir.
0: Ei, mas tá falando bonito. Essa aqui, ó, conhece essa aqui, João Miguel, ó? Esse aqui é o maior sucesso do Zé Henrique Gabriel, Instinto Animal. Hoje no Parque de Exposições, todo mundo convidado, prefeito Zico, presidente Anderson.

0: Demônios da Garoa, Trem das Onze, é um clássico, hein? Domingão especial, alô Luísa, tá na casa aí da Dindim do Dindim, Luísa.
1: Oi papai, manda uma música aqui da casa da Dindim Rosa.
0: Certo, você quer um modão assim, ó, quer ver?

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5: Olha, 10 minutinhos faltando para as 15. Já já tem a Mari Cardoso.
6: Boa tarde, tudo bem? É, avisar para vocês, avisar aí na rádio, que na subida que dá a Serra do Indaiazinho tem um caminhão quebrado, é, sentido indo pro Lagamar. Vai tomar cuidado aí quem estiver indo e vindo.
5: Beleza, irmãozinho. Obrigado aí pelo serviço, né, de utilidade pública. São os nossos repórteres ouvintes. O ouvinte também é um repórter, né? Então, atenção aí, motoristas, repetindo.
6: Boa tarde, tudo bem? É, avisar para vocês avisar aí na rádio, que na subida que dá a Serra do Indaiazinho tem um caminhão quebrado, é, sentido indo pro Lagamar. Vai tomar cuidado aí quem estiver indo e vindo.
5: Beleza, muito obrigado aí pela informação, pela utilidade pública. Rapaz, agora eu fiquei com a cabeça meia... Eu não tô entendendo. Esse aqui, quer ver? Cadê? Ué, esse aqui não é o Arédio. Cadê meu ouvinte? Esse aqui, ó. Ó.
7: Ô, meu amigo, Maurício Araújo.
5: Ó.
7: Aqui é o Arédio.
5: Fala, Arédio.
7: Mandei uma manda pra nós do René Raí. Manda aqui pro velho do Rio, do Tarcísio,
5: certo.
7: Do Jean. Manda aqui na Pedra Berriguda aqui, ó. Serra Dourada.
5: Certo.
7: Novo Horizonte, quer dizer.
5: Uhum.
7: Manda pra nós aí, por favor. Manda aí o René Raí pra nós aí.
5: Tá bom.
7: Manda uma da hora aí.
5: Beleza.
7: Beleza?
5: Beleza. Rapaz, tem um caboclo te imitando. Esse não é o Arédio? Lá da Biboca, meu amigo? Agora chegou esse áudio aqui que eu não sei quem que é, ó. Olha aqui. Eu fiquei meio na dúvida.
8: Ô Maurício.
5: Ó.
8: Beleza? Que é o Arédio?
5: Não é
8: o
5: Arédio.
8: Tá aqui na Biboca. Tá comendo um tomate com sal.
5: Não, ele tá
8: invadindo. Bebendo 29. Um garotinho de 21. Beleza? Manda um Zé Rico aí.
5: É, acabou que não mandou o nome dele, mas... Não, esse não é o Arédio, não. O Arédio tá aqui, uai. Seu, mas parece, hein? Trem engraçado, quer ver?
8: Ô Maurício,
5: ó,
8: beleza?
5: Voz rouca igual.
8: Que é o Arédio. Nós tá aqui na Biboca, tá comendo um tomate com sal aqui, bebendo 29, um garotinho de 21. Beleza? Manda um Zé Rico aí.
5: Não, eu vou descobrir quem que é esse caboclo, mas não é o Arédio, não. O Arédio que eu mandei antes. Um abraço, gente. Fiquem todos com Deus. Vocês estão me deixando com a cabeça aqui meia... Zabironta, meia tonta. Não faz isso comigo, não. Um abraço. Amanhã a gente se fala às 11h30 no Montanhês Notícias. E às 15 horas eu estarei aqui com o nosso... o Bem Sertanejo. Amanhã tem Montanhês Notícias. Não, amanhã é feriado, Boris. Tem só o Bem Sertanejo. Fique na companhia da Mari Cardoso. Como é que não roda isso aqui, hein?

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1: Olá, meus queridos ouvintes, que prazer estar novamente aqui com vocês através da onda sonora da Rádio Montanhesa FM 93.5. Eu sou Mari Cardoso e a partir de agora, até às 18 horas, quero te fazer companhia para que possamos aí, ó, encerrar nossa programação aqui do Domingão Especial da Rádio Montanhesa com muita música boa e, claro, com a sua participação, tá bom? Porque a sua satisfação é a nossa dedicação. Então, bora lá, depois da comunicação do nosso querido Maurício Araújo, eu quero atender os nossos ouvintes aí a partir de agora. E aí, bora lá? Chega pra cá, vem participar da nossa festa que está começando agora. Chega pra cá que a nossa festa já vai começar. E começa com Milionário José Rico, Anjo Loiro. É igual eu, né, gente? Posso até não ser uma anja, mas eu sou loira. Agora são 3 horas e 5 minutos e até às 18 horas eu, Mari Cardoso, quero a sua companhia. Beijo pra vocês e bora de moda boa!

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1: 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Boa tarde!
2: Muito boa tarde para você que está chegando conosco aqui agora na Rádio Montanhesa. Prazer ter vocês aqui conosco na minha, na sua, na nossa Rádio Montanhesa FM 93.5. Eu sou Mari Cardoso e é com muita alegria, gente, satisfação que eu quero mandar um forte abraço para uma amiga muito querida e especial, que é a Júnia Adriana, que está juntamente com a sua netinha lá no distrito de Claro de Minas. E quero aproveitar e mandar um forte abraço para todo o distrito ali, que eu sei que o pessoal lá me acompanha, gosta sim da minha programação, da minha participação, né, gente? Obrigada pelo carinho de vocês e pela audiência, viu? Pela preferência de vocês em acompanhar a Mari Cardoso aqui na Rádio Montanhesa. Fala comigo então, minha querida, seja bem-vinda.
3: Boa tarde, minha linda, Marilei Cardoso.
2: Oi, querida.
3: Acabei chegando em Cricoá, na casa da minha irmã. E seu programa entrou no ar, amiga? Manda um modão pra mim aqui, pra ela aqui no Claro.
2: Agora.
3: Pra todo que estiver ouvindo, manda a sua prensa pra mim aí. Qualquer um modão que você mandar pra mim, tá, pra minha amiga? Gosto mais de você.
2: Minha querida, saiba que o sentimento é recíproco, viu? Porque a nossa amizade é das antigas e saiba que eu sempre vou ter esse carinho enorme com você e todo mundo que, né, gente, que acompanha o meu trabalho, que gosta e que está aqui conosco na Montanhesa, viu? É, receber esse carinho não tem preço, viu? Quero aproveitar e falar para vocês que aqui em Vazante está acontecendo o Encontro Regional da Terceira Idade aqui, ó, na Music Hall. Então, ó, se você tá aí em casa, sem saber o que, que vai fazer, ó, agora são 3 horas e 15 minutos, 15 e 15. Então, ó, quer dançar um forró bacana, porque lá tá rolando um show muito bom, tá muito boa a energia lá, pessoal dançando muito, tá muito animado, viu? Passei por lá agora e há pouco, fiz umas imagens, vocês vão acompanhar logo mais ou amanhã, assim, na primeira oportunidade que eu tiver para poder postar. E vocês vão gostar muito. Lá tá muito bom, gente. Então, se você tá aí, ó, parado, quieto em casa, corre ali pra Music Hall e vai dançar um forró, porque o pessoal da terceira idade tá lá. Gente, é muito bom, viu? A energia, o carinho deles, não tem como descrever, tá bom? Corre pra lá e vai se divertir. Lá vai funcionar até as 18 horas, viu? Então, corre pra lá. Júnia, beijo, minha querida. Beijo pra sua irmã aí. Beijo pra todo o pessoal aí no distrito de Claro de Minas. E já que você pediu sofrência, vou tocar pra você Rio Negro e Solimões, depois de você, porque essa aí, viu? Vou te falar, é sofrência pra muito homem e pra muita mulher, porque tem gente que marca muito na nossa vida, né? Beijo pra você, minha querida. Obrigada pela sua participação e beijo pra princesinha e sua neta. Beijo, minha querida. Fica com Deus. Obrigada pela participação. Te amo, Dolo. Beijo.

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Isso mesmo, meus queridos. Vocês estão acompanhando aí o meu, o seu, nosso Domingão Especial aqui da Rádio Montanhesa, que é a sintonia máxima do seu rádio. E aí, é nela que vai chegar agora os Agroboys para poder cantar para vocês Mundo Velho, que foi agora o último

0: projeto musical, projeto artístico deles, né? Que estiveram ontem em Lagamar, aí ó, na festa do fazendeiro, e fizeram um showzaço lá, tá bom? Beijo pra vocês. E logo depois tem Maiara e Maraíza. Quem ensinou fui eu. Logo depois tem Daniel e Zezé de Camargo. Tem Arlan Batista. E também tem João Moreno e Mariano passando por aqui no nosso bloco musical. Então, bora curtir música? Fique ligadinho que os Agroboys cantam agora pra vocês. E a hora, Mari Cardoso? 3:29.
1: Jotinha, cheguei na cidade aqui, não gostei dessa porra não.
2: Que pega, indião?
1: O cara...

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1: 3h45. E aí, por onde você anda? O que estás fazendo? Fala comigo, meu querido Raimundo. Tudo bem?
6: Boa tarde, minha amiga Marilei. Aqui quem tá falando é o Raimundo, o esposo da Vanusa. Eu gostaria que você mandasse uma música para nós aqui na chácara Água Quente. É Telefone Mudo de Trio Parada Dura.
1: Opa.
6: Tá aí minha esposa Vanusa aqui na chácara.
1: Beijo, cara.
6: E gostaria que você mandasse também pro nosso amigo Joãozinho e a Esteude, que está aqui também na chácara, na
1: Beijo
6: Água Quente.
1: Pra você.
6: Lindomar, a Rejane e toda a galera aqui da comunidade. Tá na montanheza? Tá, beleza.
1: Obrigada, meu querido Raimundo. É sempre uma satisfação e uma alegria, viu, ter vocês aqui conosco na programação da Montanhesa. Beijo, Vanusa maravilhosa, gatona, beijo pra você e pra toda a turma aí curtindo, né, gente? Eu aqui trabalhando, agradecendo a Deus, né, pelas oportunidades e vocês e curtindo, mas sintam-se abraçados e comigo aí pertinho de vocês, viu? Ótimo domingão pra vocês, porque amanhã, feriadão, né, gente? Nós vamos estar como? Trabalhando, graças a Deus, né? E com muita alegria, satisfação e gratidão. Então, vou tocar agora para vocês Trio Parada Dura. Ah, gente, quero aproveitar e mandar um abraço para todos os nossos ouvintes. Beijo, né? Porque se eu ficar aqui participando na programação com vocês e não mandar beijo, não sou eu, né? Porque a Mari Cardoso é a pessoa mais beijoqueira que tem, né? E faço isso com todo o meu carinho, né? Meus queridos e minhas queridas. Beijo para toda a turma aí na comunidade da Água Quente. Beijo para vocês. Beijo, Raimundo. Beijo, Vanusa, minha querida, maravilhosa. E beijo para toda a turma aí, tá bom? Então chega agora Trio Parada Dura com Telefone Mudo. E logo depois tem Amado Batista com participação dele, o embaixador Gustavo Lima. E depois também tem Marcos e Fernando. Aí você vai ver. Beijo!

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0: pontualmente 16, 16, 16 horas. Gente, que alegria ter vocês aqui, viu? E é com toda essa alegria que eu vou falar com meu querido amigo, o Miguel Claudino. Boa tarde, meu querido. Seja muito bem-vindo. Obrigada, meu querido, pela sua participação. Modão, viu? Então, chega agora eles, os ciganos que já estiveram aqui em Vazante, fizeram um show maravilhoso aqui, onde o ginásio poliesportivo tremeu. Então, canta pra gente, Ed Brito e Samuel. Logo depois tem Geninho e Mariana Fagundes, eles que estouraram aí, ó, no Barretão, peão todo tatuado. A hora, pontualmente 16 horas.
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6: E com certeza, viu gente, aqui na Montanhesa, a sua tarde tem mais música e fica melhor ainda com a sua participação. E aí, quer falar comigo? Quer pedir a sua música e oferecer para aquela pessoa especial? Tá aí fazendo aquele churrascão do feriadão e quer deixar aí, ó.

o som ambiente por nossa conta? Então manda o seu áudio para 99688-1049, porque esse número é o WhatsApp da Rádio Montanhesa, e deixa que você vai curtindo aí, deixa a programação que a gente vai, a programação musical que a gente vai fazer aqui para você à sua maneira, viu? Como você assim a preferir. E é nela que vai chegar agora Humberto e Ronaldo, dois loucos de amor. E logo depois tem Copo Nevando, cantando nosso balanço com participação da Rainha Musical. E logo depois também tem Teodoro e Sampaio, Vestido de Seda. Aí com certeza muita gente vai relembrar. Então bora lá? Canta pra gente, Humberto e Ronaldo, na Montanhesa FM. E a hora? 16 horas e 15 minutos.

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16 horas e 27 minutos. E aí, tudo bem com você? Porque comigo está tudo maravilhoso, graças a Deus. E aí, bora curtir um bloco musical agora que eu preparei para vocês com só moda boa. Tá a fim de dançar um forró? Eu queria, né? Mas estar aqui comandando a nave para vocês é muito melhor, né? Então, vou começar um bloco musical agora com Rio Negro e Solimões, Ruim de Sinal. E depois tem uma sequência dupla aí com Guilherme Silva. Então, gente, por favor, arrasta o sofá para o lado porque vocês vão dançar agora. Então, chega para cá, Rio Negro e Solimões. Logo depois, Guilherme Silva vai fazer a poeira levantar, porque aqui o chicote estrala e a poeira levanta.

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0: 4h43. Gente, muito obrigada pela participação, a audiência e a preferência de vocês, tá? E é nessa frequência maravilhosa que a Solange Lopes de Oliveira, a Morena, está sintonizada. E é nela que ela vai falar com a gente agora. Boa tarde, minha querida. Tudo bem? Fala comigo.
1: Mário Cardoso, aqui é Solange, oi, de Vazante, que eu pedi Carly Baduino, minha bandida. Oferecer pro Hugo, pro Cleberson, pro Filhinho, conhecido com o Wanderlei, pra minha mãe Isaura, pros meus irmãos, pras minhas irmãs, toda a minha família, da comunidade do Cláudio Minas. Tá na Montanhesa, tá beleza, minha amiga.
0: Obrigada, minha querida. Beleza ter você e ter vocês aqui conosco, né? E é nessa sintonia, nesse clima maravilhoso de alegria, de descontração, que eu quero mandar um abraço bem carinhoso, com todo carinho e admiração, para minha querida ouvinte, a Dona Negrinha, lá no Barreiro. Gente, eu fiquei sabendo que ela me ouve e me segue, sabe onde? No TikTok e também no Instagram. Gente, é muito bom, né? Uma senhora de 80 anos, maravilhosa. Eu conheci o filho dela agora há pouco, né? Que estava ali na Music Hall, lá no Encontrão da Terceira Idade. E vou tornar a repetir para vocês. E o quem não foi, tá em casa aí, ó, sem saber o que faz, só curtindo o sofá.

levanta, vai lá curtir um pouquinho, porque a gente é maravilhoso e tem uma energia, um clima que vocês não fazem ideia do quanto é bom poder estar ali no meio e recebendo o carinho e a energia dessas pessoas, tá bom? É maravilhoso. Então, dona Negrinha ou Negrinha, que seja como a senhora preferir, minha querida, muito, muito, muito obrigada pelo seu carinho, viu? Muito obrigada. E eu espero poder dar um abraço na senhora em breve, viu? Porque eu fiquei muito feliz de saber as formas às quais a senhora me segue, viu? Seu filho me deu um abraço e me falou que era a pedido da senhora assim que ele me visse para poder entregar o abraço. Me entregou o abraço, viu? Fiquei muito lisonjeada e quero e pedir para poder entregar o abraço de volta, tá bom? Então, qualquer hora o abraço chega aí. Por aí, eu quero poder dizer que assim que possível eu quero poder abraçá-la carinhosamente, tá bom? A senhora e a todo o pessoal aí do Barreiro, da Salobo, onde é a qual eu já morei há uns anos atrás. E assim, amo essa comunidade de paixão, tá bom? Beijo para a senhora e todo o pessoal aí do Barreiro e região. Os Bagres, Cabeludo, Vazamó, tá bom? Sintam-se todos abraçados aí. Um abraço carinhoso e um beijo da Mari Cardoso, tá bom? Beijo, então vou tocar agora Carlita e Baduí, Bandida. E logo depois tem Kleber e Cauã, Desocupa. E também Jairo Nunes e Palinha, com Fogo de Viúva, passam por aqui.

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0: Pontualmente 17 horas, 5 horas da tarde. Gente, que alegria, que satisfação ter vocês aqui comigo na minha programação, na sua, na nossa programação da mais amada do Brasil, que é a Montanhês FM. Quero mandar um forte abraço para o meu querido amigo e ouvinte, o Nilo, lá do Cerrado, que está ligadinho conosco e pediu para poder oferecer toda a programação para o pessoal lá, o Denner, né, e toda a família lá no Carmo do Paranaíba, também Cerrado, Gamileira, São Brás, Retiro da Roça, Boa Vista e todo mundo que está conosco aqui na programação, igual a você também, viu? A música vai para você, a programação vai para você. E a música pedida agora é do meu querido amigo e ouvinte assíduo, Ronan da Costa. Fala comigo, meu querido.
1: Tatinha, tudo bom? Aqui é o Ronan da Jardinagem Muniz. Manda a música pra nós aqui na Fazenda do Sábio, fazendo manutenção no jardim, eu e minha equipe. Ó, manda aquela música pra nós, pão de queijo de Minas. Se não tiver, você manda chapeludo. Ó, e oferecer para nosso presidente do sindicato, Serginho Doneda, oferecer para o Sábio aqui na Fazenda, oferecer para o Renato Lava Jato, oferecer para todo mundo da Laticina e da Tecnopresa. Ronaldo Jardinagem Muniz, deseja um bom final de semana. Tá na montanhesa, tá uma beleza. Ronaldo Jardinagem Muniz deseja um bom dia para você, gatinha. A programação está ótima, continua assim, essa pessoa maravilhosa.
0: Obrigada, meu querido. Fico muito feliz em saber que você e vocês retribuem aí, né, o meu carinho e que eu passo para vocês com toda a dedicação e você retribui também, né, gente, com carinho. Obrigada, tá, Ronan, meu querido? Eu vou te falar uma coisa, viu, com toda sinceridade. Pão de queijo aqui nessa montanhesa tá ficando difícil, viu, gente? Tá ficando escasso, a gente tá até, assim, difícil de tocar pão de queijo. Sabe por quê? Porque pão de queijo aqui é aquela coisa que a gente gosta muito, né, Ronan? Então tá, meu querido. Não vou tocar pão de queijo pra você e nenhum ouvinte que pedir, viu, gente? Porque pão de queijo aqui... Maurício Araújo comeu o que tinha aqui mais cedo. Elita Assunção começou a comer os pão de queijo aqui mais cedo. Gente, pensa, tinha um bocadinho de pão de queijo aqui, viu? Mas eles comeram e, na verdade, na real, até me deixaram sem pra minha merenda, viu? Quero mandar um forte abraço pra vocês e o Elita Assunção, que já tá em Lagamar, preparando aí pra fazer a apresentação da festa do fazendeiro logo mais, com o show de Zé Henrique e Gabriel. Maurício Araújo acabou de sair daqui a pouco e levou o último pão de queijo, viu, Ronan, que tinha aqui. Então, vou ficar te devendo, meu querido pão de queijo. Mas vou tocar, sim, o chapeludo. E quero aproveitar e mandar para todo mundo que gosta da moda e que, com certeza, está nos ouvindo. Tá bom? Sinta-se em casa, mas o pão de queijo, meu querido, já foi, ó, degustado, nheque-nheque, tá bom? Vou ficar te devendo o pão de queijo, então. Mas vou tocar chapeludo, porque aqui a gente gosta e gosta muito, tá bom? Então tá, meu querido, beijo pra você e canta pra gente Nando Moreno com participação de Rio Negro e Solimões. E é nessa vibe maravilhosa também que eu quero mandar um forte abraço pra minha querida tia Edna, ouvinte, sempre que tá aqui na programação, principalmente quando eu estou. Tia Edna, muito obrigada, minha querida, obrigada de coração pela sua companhia, pela sua audiência.

senhora, o tio Zé dos Reis e toda a família que está aí, ó, na beira aí do Jaburu, na Fazenda Jaburu, curtindo a nossa programação com a minha participação, Mari Cardoso. Beijo para vocês! E qualquer hora eu tô chegando por aí, viu? Beijo!

0: Deus que me livra, né, de ter uma vivência aí com Fred e Pedrito, né? Mas agora vocês vão curtir Simone e Simaria, pode ter certeza, viu, meu querido? Porque eu não vou mais atrás de você.
1: Coleguinhas, Simone e Simaria!

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6: Horas e 15 minutos e chega agora na nossa programação Alan e Amanda, Ninho de Amor. Logo depois tem Felipe Brusque, Amor de Praia, e também Nalva Guiar, a rainha do rodeio. Canta pra gente Força de Ser Feliz.

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0: É, gente, já tô pronta aqui para poder começar a entrar na minha reta final aí da minha participação aqui, eu, Mari Cardoso, do nosso Domingão Especial. E é nela que a minha querida ouvinte e amiga diária aí com a minha participação sempre, a Eliete Correia. Boa tarde, minha querida, fala comigo.
1: Boa tarde, minha amiga Mari. Marileuza, eu gostaria de ouvir uma música com Renan Raí, Te Amo de Coração. Oferecer pra você, minha amiga.
0: Obrigada.
1: E te dizer que eu tô ligadinha na sua programação. Aliás, da missa até encerrar. Eu adoro Montanhesa e eu adoro música sertaneja. Tá na Montanhesa? Tá beleza, amigona. Seu programa é 10.
0: Ô, minha querida, daqui a pouco, gente, vocês vão fazer eu chorar, viu? Porque eu sou uma manteiga derretida, tá? Mas, Eliete, obrigada, minha querida, pela participação, pela sintonia, pelo carinho. E fica assim, viu, gente? Fica sempre que possível, ó. Liga a Rádio Montanhesa, entra ao ar às 5 horas da manhã ou 5 para 5. Eu, quando eu vou aqui, ó, entrar às 5 horas, pode ter certeza que, ó, que dá 5 minutos para 5 horas da manhã, às 4h55, eu já coloco para poder falar com vocês, tá? Porque é muito bom, gente. É muito bom a gente passar esse carinho para vocês, porque a gente faz essa comunicação sempre com muito amor e com muito carinho e dedicação, viu? Pelo menos eu faço com tudo que eu puder entregar para vocês, eu entrego. Assim como os meninos também, né? O Maurício, o Isaac, o Eldi, o Anderson, né? Então, assim, gente, então, assim, é muito bom. E a gente fica muito grato em poder ouvir esses áudios e falando que a nossa programação tá show de bola, que o programa tá maravilhoso, que a participação da gente tá maravilhoso. Isso é gratificante e não tem preço. E a gente fica feliz a cada vez que o ouvinte vira e fala: Mari, seu programa tá nota 10. Gente, isso não tem preço, tá? Mas eu falo que quem faz esse elogio é porque realmente gosta e fico muito feliz. Porque se for para não fazer um elogio verdadeiro, a pessoa não faz, né? Liga, pede a música.

científica. E a gente agradece a cada vez, gente, graças a Deus. Eu só tenho que agradecer a Deus e a vocês pelo recebimento que vocês têm comigo aqui na programação da Montanhesa, tá bom? Fico muito imensamente feliz e grata por ter cada um de vocês aqui, tá bom? Então vou tocar para vocês agora, em especial para minha querida ouvinte, a Eliete Correia. Obrigada, minha querida, pelo carinho. Renan e Raí, te amo de coração. E logo depois tem Bruno e Barreto, lançamento. E também tem Maria, Cecília e Rodolfo para cantar para vocês. Doida! Não é eu, viu, gente? É a música, viu? Beijo!

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3: 5 horas e 43 minutos. E com isso eu vou encerrando a minha participação de hoje com muita alegria e gratidão. Gente, por falar em gratidão, eu quero fazer um alerta, acho que em nome de todos os locutores aqui da Rádio Montanhesa. Sabe por quê? A gente gosta de receber todo o carinho e participação de vocês. Só que tem uns ouvintes que ficam assim, ó. Oi, boa tarde. Oi, gostaria de mandar um alô. Tá, ok, a gente sabe o nome, porque a gente está salvo aqui, ou aparece o nome, né, do ouvinte. Só que se vocês não interagirem e serem diretos, a gente não consegue atender. Sabe por quê? Gente, para vocês que estão aí, vocês imaginam que é tudo muito fácil para a gente entregar para vocês toda a programação, né? Um trabalho que a gente faz diariamente. Só que não, gente. Aqui pra gente é tudo muito cronometrado. Olha aqui, são 5 horas e 44.

0: 44, 45 minutos. Tudo cronometrado. O que eu vou falar e o que eu vou colocar no ar é tudo cronometrado, tá? É, quero até deixar esse alerta para vocês que não conhecem, porque tem muita gente que vira e fala assim, trabalhar com comunicação, com jornalismo é muito fácil. É só conversar, gente, só que não, viu? Igual eu tenho uma experiência muito grande, desde a época da TV Noroeste, que o pessoal falava, ah, para você é muito fácil você colocar o microfone da boca da pessoa e conversar. Gente, só que não. Eu tô aqui, ó, aí a gente tem que cuidar de uma mesa de som cheio de botoneiras, um computador do lado esquerdo do WhatsApp, um computador do lado direito de playlist. Gente, se nós não pudermos chegar aqui com uma noite de descanso muito boa e tudo está prontos, preparados, porque precisa muito, mas muito mesmo de atenção, de foco, a gente não consegue entregar esse trabalho para vocês. Então, por favor, aqui ó, eu tô com umas 8 pessoas aqui que tá falando, oi, boa tarde, oi, Mari, mas não completa a mensagem, gente, assim fica difícil de eu atender o seu pedido, porque eu não sei o que você tá querendo, então, por favor, seja objetivo, em nome dos outros locutores, eu vou sim pedir isso, tá? Oi, Mari, boa tarde, gostaria de pedir a música tal, seja direto e objetivo, por favor, que a gente vai ter o maior prazer, igual sempre tivemos e vamos ter, tá? Para atender vocês. É igual os meninos estavam falando mais cedo. Ligou mais cedo em certo horário e participou? Gente, é sempre muito bom ter vocês aqui com a gente. Então, participe, liga, manda mensagem. Liga não, viu? Por favor, manda mensagem de áudio, por favor, porque a gente não tem como atender telefone, viu? Mas, por favor, seja direto e objetivo. Eu tô aqui com umas 8 pessoas aqui que, tipo, oi, eu respondi, mas eu não sei o que a pessoa tá querendo, né? Então, eu vou falar o nome, não vou falar o nome aqui para não ficar chato, porque, por favor, gente, é muito bom ter audiência de vocês. Mas a gente precisa que vocês também sejam objetivos e diretos conosco, tá bom? Combinado, pelo menos comigo, aliás, com todos os locutores aqui, porque vocês vão facilitar o nosso trabalho um pouco mais e até e que a gente atenda o pedido de vocês diretamente. Assim como eu vou atender o pedido agora do Divino Modesto. Oi, Divino.
1: Olá, boa tarde. Que o Divino não leva mal. Peço André Andrade para mim, deixa já rolar. Sabe do Amar de mim, aqui da Rola, Cor Grande, para você ir da Rádio, Rosandina, aqui em Lagamar. Tá na Montanhesa, tá beleza. E todo mundo barraquinho da cidade aqui, tem fé. Sim. Eu pedi a música, não falei seu nome, não sei qual é o seu nome, fala o seu nome aí.
0: Marca
1: eu me pedi a, depois de uma música, cadê seu nome, por favor?
0: Divino, meu nome é Mari Cardoso, tá? Que prazer, meu querido Mari Cardoso, receber você aqui na nossa programação. Viu só, gente? É tão fácil. Quer participar? Participa sim, seja objetivo e direto. Manda o seu áudio, tá? Por favor, no WhatsApp 996881049, que a gente vai ter todo o prazer, alegria e satisfação de atender você, porque a nossa dedicação é de ter a sua satisfação, tá bom? Pelo menos a gente quer isso diariamente e é muito bom, porque a nossa família é muito grande, a gente quer ter vocês aqui diariamente. Então, por favor, fica a dica, viu, gente? Mandou um oi, por favor. Já mandou? Se não quer mandar um áudio, manda, né, a mensagem ali rapidinho, por favor. E descrevendo o que você quer com toda clareza possível, tá bom? Muito obrigada. Eu vou encerrar minha participação de hoje, então, com André e Andrade, deixa as águas rolar. E vou mandar um forte abraço, primeiramente, com todo o meu amor, carinho, admiração e respeito para minha mãe, Jessi Cardoso, que está me ouvindo, né, no finalzinho de tarde. E também para o meu vizinho, o Tchão. Gente, eu conheço como Tchão Doido, mas não é o Tchão... Conheço como Tchão Galinha, mas não é o Tchão Galinha, não. É outro tal Tchão Doido, que trabalhou aí com o Toninho e é meu vizinho. Eu costumo falar Tchão Doido, uma pessoa maravilhosa, e sua esposa Conceição, né, que são meus vizinhos, que eu costumo falar que a gente tem que ter bons vizinhos e boas companhias, né, e bons vizinhos porque é a minha correria, a minha rotina, então assim, eles são que nem anjos da minha vida, são companhias assim que eu agradeço a cada dia. Então, beijo

0: Conceição. Beijo, tchau da Mari Cardoso. E beijo, mãe! Jessica Cardoso, te amo muito. Tá bom? Vou encerrar a minha participação de agora. Bom, gente, chegou um áudio aqui rapidão. Deixa eu ver se eu consigo atender. Peraí.
1: 10h49. Oi, minha amiga. Boa tarde. Oi. Como que tá aí? Tudo bem? Tudo na Santa Paz?
2: Tudo.
1: Aqui é Aparecida Moura, aqui do Quad, Minas.
2: A sua satisfação.
1: Tá tudo bem com você?
0: Tô ótimo.
2: A gente quer isso diariamente.
1: Roda um modão aí. Pode ser qualquer uma.
2: É muito
1: só pra curtir. Só pra curtir. E eu tô aqui tomando uma cervejinha aqui devagarinho. Daqui a pouco tem que parar, né? Vai tomar um banhozinho gostoso e deitar e dormir, né? Pra descansar a cabeça e o esqueletinho, né? Fica com Deus, tá? Tudo de bom. Vem aqui passear uma hora aqui no Claro.
2: Vou mandar um
0: minha querida, pode deixar, viu, Aparecida Moura? Pode deixar, minha querida, que eu apareço por aí qualquer hora. Só arrumar um tempinho aqui, porque graças a Deus eu só tenho que agradecer, viu, gente? A correria, a rotina corrida aqui. Então tá, já deu, né? 5h51. Vou encerrando a minha participação de hoje por aqui. Aparecida, abraço pra você, minha querida. Vou tocar um modão então, viu? Vou deixar aqui, ó, na agulha, André e Andrade. Deixa as águas rolar e logo depois... Pro meu vizinho, meu amigo querido, minha mãe querida, amada, que é a coisa mais valiosa e rica que eu tenho na minha vida. Te amo, mãe. Jessy Cardoso, te amo, mãezinha. André e Andrade, deixa essa coisa lá e depois tem dose dupla. André e Andrade, banha de tatu. A todos vocês, meu muito obrigada, minha gratidão e até a próxima, se Deus quiser. Beijo, tchau, tchau. Fui!

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2: 6 e 1.
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5: Boa tarde, queridos filhos. Em pleno domingo, sabendo que amanhã é feriado, né? É gostoso saber que segunda-feira começa morgando, né? Começa tranquila a semana. Essa semana nós vamos rezar pelos nossos inimigos, principalmente pedindo a Deus o dom de perdoar. Vamos juntos? Em nome do Pai, do Filho e do Espírito Santo. Amém. Obrigado, Jesus, pela oportunidade que tenho de estar em profunda sintonia contigo, Senhor. Mas, Jesus, o teu ensinamento de perdoar sempre é um mandamento muito difícil, Senhor. Um mandamento complicado, porque a vida se encarrega de trazer muitos inimigos. É por isso, Jesus, que nesta tarde, com humildade, mas confiança, eu vos peço, me ensine a perdoar. Ajudai-me, Senhor, a perdoar meus inimigos. Ajudai-me, Senhor, a me libertar do mal que me fizeram, perdoando. Mas de modo especial, eu peço a intervenção de Nossa Senhora por essa situação tão difícil. E cada um traga presente uma lembrança, um nome, uma situação que te causa um mal tremendo. E reze comigo. Senhor, sozinho não posso perdoar. Eu não tenho força suficiente. Mas com tua graça, Senhor, na presença do teu Espírito, e com o auxílio de Nossa Senhora, eu quero dar o perdão. Eu quero perdoar, Senhor. Que aqueles que me ofenderam sejam abençoados. Que aqueles que me desejaram mal sejam felizes. Que aqueles que tentaram me prejudicar sigam o caminho em paz. Mas Nossa Senhora, aquiete meu coração, tire esse sentimento ruim, essa lembrança desagradável e essa dor que levo no peito. Ave Maria, cheia de graça, o Senhor é convosco. Bendita sois vós entre as mulheres e bendito é o fruto do vosso ventre, Jesus. Santa Maria, Mãe de Deus, rogai por nós, pecadores, agora e na hora de nossa morte. Amém. Nossa Senhora, ajudai-me a perdoar, porque é perdoando que eu me liberto, Mãe. Uma boa noite a todos vocês.

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3: Tudo pronto na pista e som no máximo. 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Para dar o pontapé inicial, só com o top das paradas para movimentar a pista.

ainda temos muito mais pela frente. Esse foi apenas o primeiro bloco do nosso Agito Sertanejo. Fique ligado, pois ainda temos muitos sucessos para desfilar aqui no Pistaneja, a número 1 do Brasil.

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13: 6h24.
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17: Sem mais intervalos, a celebração segue a todo vapor. A pista permanece aberta. As melodias não cessam e o espírito sertanejo volta com tudo. A pausa acabou. Prepare-se para dançar, cantar e se perder no ritmo, pois a pistaneja retorna em grande estilo. A cada trilha sonora sertaneja continua a invadir a pista, trazendo mais animação a cada novo bloco de sucessos. O Pistaneja traz o melhor da música, estilos para quem adora moda, ritmos e quem não fica parado, e refrões que

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0: e fazer tchau-tchau.
1: Abrimos a nossa transmissão e o nível de energia está lá em cima. E mantenha-se alerta. A temperatura da pista aumenta a cada passagem. Aqui é o Paulinho Maciel. Vamos seguir juntos aqui no Pistaneja. É hora de sertanejo na pista, galera.

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2: 6h43.
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5: Parece que o intervalo durou num piscar de olhos. A pista está prontinha. Continuamos com o melhor do sertanejo. E a festa segue no ar e a energia a mil. Uma após a outra. Música sertaneja desfilam, enchendo o ambiente de emoção, dançando as histórias familiares, com os corações pulsando. Em uníssono, as vozes em coro. A pistaneja prova mais uma vez porque é o destino certo de quem não pode ficar parado. Continuo com vocês. Paulinho Maciel, mantendo a energia lá em cima, nessa festa que vem aí mais uma parte do Pistaneja, pois aqui a batida sertaneja não para nunca. Vamos com tudo, segurem-se!

com a pista ditando o passo, a música tomando conta, estamos só no começo da festa. Paulinho Maciel aqui, já volto com mais músicas de sucesso no Pistaneja, simplesmente a pista mais amada do Brasil. No entanto, agora é um instante para uma pausa rápida, somente para acertar a energia.

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4: 7 e 2. 93 FM.
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6: Intervalo acabou. E agora a pista retorna com aquele sertanejo que tanto adoramos. As passarelas continuam vibrando com suas últimas modas. A torcida, para não parar de vocalizar, e a cada trilha sonora introduziram a emoção distinta. Eu sou Paulinho Maciel e não paramos aqui na nossa festa eterna. Vem aí mais um bloco do Pistaneja, amada por todo o Brasil.

0: pista incendiou, os clássicos sertanejos resplandeceram e o bloco foi eletrizante. Mas agora é o momento de fazer uma pausa breve. Fique por aqui. O próximo segmento vem ainda com mais energia, trazendo músicas incríveis para você cantar e se divertir. Eu sou Paulinho Maciel e logo mais estarei de volta, trazendo ainda mais emoções no Pistaneja, a preferida do Brasil.
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2: 7h23. 93 FM.
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4: O ambiente fervilhou. As melodias fluíram. E o sentimento já envolveu. Vamos nos permitir um instante rápido de descanso para restaurar a energia. Fique aí, não se mexa, pois o Pistaneja logo retorna com mais hits para você curtir.

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0: temperatura subiu na pista. A batida rolou e a emoção já capturou os corações. É hora de um pequeno respiro, só para rejuvenescer as energias. Não mude de lugar. Em instantes, a pista Neja traz mais sucessos para a festa continuar.
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7: 7h44.
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10: O descanso acabou. Hora de iniciar a reta final de nossa celebração sertaneja. Os hits mais recentes vão desfilar e, é claro, guardamos o melhor para o final. A cada corte ressoa com mais valor. A cada refrão é entoado com mais intensidade, pois marca o encerramento de nossa balada sertaneja. Cantem, vibrem, façam parte da pista conosco e um só coração dos brasileiros. Na pista número 1 do coração dos brasileiros. Logo mais, vamos ouvir as faixas destaques que concluíram essa edição espetacularmente. Eu sou Paulinho Maciel e te convido para não sair daí, pois vamos começar o último bloco do Pistaneja, a festa sertaneja que segue sem fim.

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0: incrível como a pista esteve hoje. Cada música carregava uma carga emocional intensa. Todos os refrões eram compartilhados pela voz da multidão. E o clima sertanejo dominava o ambiente. Agradecemos a todos que participaram, cantaram, dançaram e vibraram. Sem vocês, a energia da pista não seria a mesma. Vocês são essenciais nessa celebração. Entretanto, todo evento tem seu encerramento, mas aqui dizemos um adeus imaginando o próximo. Pois o ritmo sertanejo é ininterrupto, a emoção não tira folga e a pista permanece pronta para acolher mais êxitos.
1: Eu, Paulinho Maciel, tive o prazer de estar à frente de mais um programa na pista da sua sintonia. Nos vemos na próxima edição do Pistaneja. Que a música sempre acompanhe você.
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10: 8 e 5.
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Olá, olá, salve, salve, simpatia, boas vibrações pra você. Tô chegando na sua sintonia com mais uma edição do nosso Clube da Viola, o clube que mais toca modão no seu rádio, Clube da Viola. Eu sou o Rodrigo Souza, te faço companhia a partir de agora. Então vem comigo, vem com sucesso, que a gente começa trazendo modão pra relembrar. Fruto Proibido, João Mulato e Douradinho.

Pousada de Boiadeiro, Tião Carreira e Pardinho. Tá chegando aí mais um modão com Pedro Bento e Zé da Estrada, Heróis Sem Medalha.

0: 18. Goiano e paranaense, o poder do criador. Pra fechar dessa forma, mais uma sequência de músicas, uma sequência de sucessos pra você ligado aqui no nosso Clube da Viola, hein? Fica ligado! Agora a gente vai pra um breve intervalo e volta já já.
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12: 8h24.
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0: Clube da Viola de volta. Tem música, tem sucesso, tem informação e tem muito modão pra gente relembrar juntinhos. Começando com Tunique Tinoco, Pé de IP.

Rodrigo Matos, Pagode do Mira. Na sequência, agora é hora de Jacó e Jacozinho, Pavão do Reino.

Abel e Caim, bolo de terra. Mais um modão chonado, sofrido pra gente curtir aqui no nosso Clube da Viola, que é o clube que mais toca modão no seu rádio, hein? Fica ligado aí, intervalo é rápido e a gente volta já já.

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2: 8h43.
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7: Já voltamos com o nosso Clube da Viola. Hora de modão, hora de sucesso, que agora tem Divino e Donizete, 30 anos de viola.

0: Silveira e Barrinha, Linda Cigana, fechando essa sequência de músicas e sucessos aqui do nosso Clube da Viola. Voltamos já já.
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